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2: Com este lindo louvor na última do nosso programa de hoje, eu vou ficando por aqui. Tudo que é bom dura pouco, mas o que é pouco sempre é válido. E a gente está aqui disponível sempre neste mesmo horário, aqui nessa mesma rádio. Compartilhe para os seus amigos que tem mais Adora Top na próxima edição com músicas escolhidas a dedo do seu artista predileto, tá bom? Fiquem com Deus, Deus abençoe a sua vida e até a próxima edição. Edição do Adora Top.
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8: Você quem manda tá na área, Johnny Quiz também. Prazer imenso, você quem manda tá chegando e você também vai meter o dedão em nossa programação, pois é você quem manda nela. Ótima semana a todos, aumenta o volume aí, tamo na área.

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1: Oi, certinho. Show de bola, hein? Que programação show. Daqui a pouquinho voltamos com mais Você Quem Manda e você sempre ligado com o melhor programa. Valeu? Espero o seu zap aqui, o seu contato, viu? Manda aí Facebook, também no Instagram e no zap zap da número 1. Já estamos de volta. Aguenta aí. Só uma aguinha e já voltamos.
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A Prefeitura de Taboão da Serra promoveu neste fim de semana o aguardado Bailão Encontro Sertanejo no CEMUR. O evento gratuito celebrou o primeiro mês do projeto que leva aulas de ritmos sertanejos para os espaços públicos da cidade. A festança contou com a animação do DJ Luiz, além de show ao vivo com Johnny Quadros e banda. Para quem quis aprender a riscar a fivela, o evento ainda ofereceu um workshop especial de dança com os bicampeões Beberton e Carol.

0: Aide Isabel Veloso voltou a se manifestar nas redes sociais e chamou atenção após uma publicação que muitos internautas interpretaram como indireta ao ex-genro, Lucas Borbas. Isso aconteceu logo depois de o viúvo assumir um novo relacionamento, pouco mais de 3 meses após a morte da influenciadora. Na mensagem, o pai relembrou a filha com um texto emocionado, destacando que o amor dela foi único e que existem pessoas que não podem ser substituídas. A publicação rapidamente repercutiu nas redes sociais, com seguidores apontando que o desabafo teria relação direta com a nova fase da vida do ex-genro. Enquanto isso, Lucas segue defendendo sua decisão de seguir em frente, afirmando que cada pessoa vive o luto de forma diferente. O caso reacendeu o debate na internet sobre tempo de luto, respeito e recomeço após perdas marcantes.
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4: 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Opa, tamo lá, você quem manda, olha de vocês, aê!
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0: Obrigado,
1: gente. Nunca foi sorte, sempre foi Deus, viu? Valeu, compadre. Deus abençoe. Deus abençoe a todos vocês, viu? Tamo junto.
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1: Dá um gritão pra nós aí, Caruaru.
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0: coisa linda!
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2: 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Você quem manda na sua primeiríssima. Essa foi show. Essa até eu recordei. Voltei a quanto tempo atrás. Vamos ficando velhinha cada dia que passa, hein? Fica aí, briga rapidinho. Só vou ali pegar um biscoitinho e tô de volta.
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5: O zagueiro Robert Arboleda voltou a descumprir uma promessa feita ao São Paulo e não se reapresentou no CT da Barra Funda, mesmo tendo sinalizado que apareceria para discutir sua saída do clube. Com isso, a diretoria entende que um acordo amigável para a rescisão ficou mais distante, já que o jogador segue sem dar explicações convincentes sobre o seu sumiço. Diante da situação, o São Paulo já enviou duas notificações formais cobrando justificativas, mas não teve retorno satisfatório. O clube agora avalia rescindir o contrato por justa causa, porém deve esperar completar 30 dias de ausência, já que Arboleda não aparece desde o início de abril, para ter segurança jurídica na decisão.
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9: Qual a doença que todo carro tem? Pneumonia!
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12: Legal, estamos de volta com o Giro Astral em seu último bloco. Agora tem previsões para Capricórnio, Aquário e Peixes. Alô, Capricórnio! Suas palavras cheias de charme e tato podem encantar você, ou podem encantar quem você deseja convencer também. As trocas do dia podem superar suas expectativas e abrir caminho para bons resultados futuros. Você se move em um clima de harmonia e suavidade, com mais facilidade para expressar sentimentos. Também estará mais gentil e atencioso com as pessoas ao seu redor. Número da sorte 16, Caprica! Alô, Aquário! Papo é contigo! Não deixe que preocupações pequenas tomem conta da sua mente, tá bom? A falta de confiança pode estar ligada a cansaço geral.

0: tome cuidado com a dispersão e com os excessos, mesmo estando com a vitalidade em alta. O clima do dia estimula ainda mais a sua criatividade. Então coloque mais ideias em prática. Dê sua opinião, participe, explore seu potencial e ouse tomar novas iniciativas. Número da sorte é o 13 Peixes. E o nosso giro astral de hoje vai ficando por aqui. Eu sou o Silva Júnior e desejo que você tenha a melhor semana da sua vida. Amanhã volto com mais uma edição do Giro Astral. Grande abraço e até lá!
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4: Você quem manda, tá na área de novo. Muito bom estar falando pra você, mandando as balas, contando com a sua participação. Você é o DJ. Eu só uso aqui, ó, a plástica pra mandar pro ar. Só escolha o seu sucesso e tum, tibum. Quem manda, quem é um DJ, é você. Rola as picape da bruta aí. Manda o seu sonzeiro pra gente. Estamos aqui aguardando. Zapeia, é o número 1.
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2: Final do seu Você Quem Manda desta segundona. Amanhã aguardo vocês aqui, mandando seu alô. Zarce, que programa foi top esse, hein? Que edição incrível. Contando com a sua participação, como sempre. Até amanhã. Tchau, tchau.
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3: A região sul enfrenta passagem de uma frente fria que traz queda nas temperaturas e risco de temporais em Santa Catarina e no Paraná. O Rio Grande do Sul apresenta tempo mais estável e seco, com ventos de quadrante sul que intensificam a sensação de frio nas áreas de serra. O estado do Rio Grande do Sul registra a temperatura mínima da região com 12 graus e o estado do Paraná marca a máxima de 28 graus. A umidade relativa do ar varia entre a mínima de 50% e a máxima de 95% durante os períodos de chuva. Eu sou Kleber Salles e essa foi a previsão do tempo para a região sul.
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5: Oi, gente, nós estamos chegando, delícia de segunda-feira, como é que vocês estão? Tudo beleza? Tudo bom? Muito beleza? Tudo bem? Tudo jóia? Prazer, tá? Sou o Cauê Bilharvas e a partir de agora tá chegando aqui o Mandou Bem, né? Onde você manda, a gente toca, a gente obedece. Pra começar bem a nossa programação, pra você escolher, pra você participar, pode mandar aí sua mensagem, viu? Bora!
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0: para você que tá ligado, participando. Obrigado pelo carinho. Já já tem mais. Vai mandando bem aí.
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5: Previsão do tempo para segunda-feira, 11 de maio de 2026. Região Sul. Em Florianópolis, Santa Catarina, o dia vai ser de céu claro a parcialmente nublado, com possibilidade de geada. Os termômetros registram mínima de 9 e máxima de 18 graus. A umidade relativa do ar oscila entre 80% e 50%. Venâncio Aires, no Rio Grande do Sul, festeja aniversário com céu claro a parcialmente nublado e possibilidade também de geada. Os termômetros registram mínima de 5 e máxima de 17 graus. A umidade relativa do ar fica entre 80% e 30%. Você ouviu a previsão do tempo para esta segunda-feira, 11 de maio de 2026, com informações do INMET, o Instituto Nacional de Meteorologia.
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0: Estamos de volta, gente, com o Mandou Bem, a playlist que é feita por você. Vamos de música!
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0: 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Já tem mais, não sai daí.
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6: Olá para você. Sejam muito bem-vindos ao Central do Esporte. Aqui o esporte é do começo ao fim. Notícias do seu time do coração, contratações e muito mais a partir de agora. Vem comigo.
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7: A Fórmula 1 está trabalhando horas extras para monitorar a situação no Oriente Médio, com preocupações crescentes sobre possíveis cancelamentos de corridas no Catar e em Abu Dhabi, caso as tensões com o Irã persistam. Após o cancelamento dos GPs do Bahrein e da Arábia Saudita, a categoria já prepara planos de contingência para o calendário de 2026. Apesar dos desafios no calendário, a Liberty Media, detentora dos direitos da Fórmula 1, anunciou um aumento robusto na receita do primeiro trimestre de 2026, com um crescimento de 53% em relação ao ano anterior, atingindo US$617 milhões. Este resultado demonstra a força comercial da categoria, mesmo diante das interrupções.
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8: A manhã deste domingo foi marcada pela grande final da Superliga Masculina de Vôlei, colocando frente a frente Cruzeiro e Campinas. O duelo, iniciado às 10 horas, parou os fãs do esporte em uma disputa eletrizante pelo troféu mais importante do país. As duas melhores equipes da temporada entregaram tudo em quadra, mostrando o alto nível do voleibol brasileiro. O confronto coroou o trabalho de um ano inteiro, em uma partida repleta de rallies emocionantes e muita vibração.
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8: Os motores roncaram alto na manhã deste domingo com a disputa do Grande Prêmio da França de MotoGP. A corrida, que teve largada às 8h15, trouxe muita adrenalina e disputas acirradas nas curvas do tradicional circuito europeu. Os melhores pilotos do mundo desafiaram os limites da velocidade em busca do lugar mais alto do pódio. A etapa francesa, mais uma vez, provou ser um dos momentos mais emocionantes e imprevisíveis do calendário do motociclismo mundial.
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8: O aguardado confronto entre Remo e Palmeiras, válido pela rodada do Brasileirão, teve seu início adiado neste domingo. O motivo foi a forte chuva que castigou a cidade de Belém, deixando o gramado sem condições de jogo no horário previsto. A arbitragem e a organização da partida avaliaram a situação do campo para garantir a segurança dos atletas. Os torcedores que lotaram o estádio precisaram ter paciência enquanto aguardavam a drenagem da água para que a bola finalmente pudesse rolar.
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7: O atacante Hulk voltou a ser assunto no futebol brasileiro neste domingo. Ídolo do Atlético Mineiro, o jogador recebeu homenagens especiais antes da partida contra o Botafogo e emocionou a torcida atleticana na Arena MRV. O clima foi de muita emoção entre os torcedores, que fizeram festa nas arquibancadas e demonstraram todo o carinho pelo camisa 7. Nas redes sociais, muitos fãs comentaram sobre a importância do atacante para a história recente do clube mineiro. Mesmo aos 39 anos, Hulk continua sendo uma das grandes referências do futebol brasileiro. Experiente, decisivo e muito identificado com o Atlético Mineiro, o atacante segue recebendo reconhecimento dentro e fora de campo.
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9: O Botafogo empatou em 1-1 com o Atlético Mineiro neste domingo, 10 de maio, em partida válida pelo Campeonato Brasileiro. O duelo aconteceu na Arena MRV, em Belo Horizonte, e foi marcado por muita emoção até os minutos finais. O Atlético Mineiro saiu na frente com gol de Cassierra ainda no começo da partida e conseguiu manter a vantagem durante boa parte do jogo. A torcida atleticana fez grande festa no estádio, que também viveu um momento especial com homenagens ao atacante gigante Hulk antes da bola rolar, mas o Botafogo reagiu no fim da partida e conseguiu arrancar o empate aos 44 minutos do segundo tempo. Arthur Cabral aproveitou uma sobra dentro da área e marcou o gol que garantiu um ponto importante para o time carioca fora de casa.
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9: O Cruzeiro conquistou uma vitória gigante na noite deste sábado, 9 de maio, ao bater o Bahia por 2-1 dentro da Arena Fonte Nova, em Salvador. O jogo começou com pressão total do Bahia, empurrado pela torcida, que lotou o estádio e criou um clima de decisão desde os primeiros minutos. O Bahia abriu o placar e parecia caminhar para um resultado importante diante do seu torcedor. A equipe baiana controlava boa parte da partida e criava oportunidades perigosas no ataque, mas o Cruzeiro mostrou força, organização e principalmente poder de reação para mudar completamente o cenário do confronto. Na segunda etapa, a Raposa cresceu no jogo, aumentou a intensidade e conseguiu a virada, silenciando a Fonte Nova. A vitória foi bastante comemorada pelos jogadores e

0: deixando o Real Madrid completamente pressionado ainda no primeiro tempo. Na segunda etapa, o Barcelona controlou o confronto e administrou o resultado diante de um Real Madrid pouco inspirado. Com a vitória no El Clássico, o Barça confirmou matematicamente o título da La Liga e fez a torcida explodir de alegria dentro do Camp Nou.
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7: Faça boas escolhas no supermercado. A aveia contém vitaminas do complexo B e fibras, que evitam picos de insulina. O azeite extra virgem é rico em vitaminas D e E, além de gorduras boas para o coração. O iogurte contém cálcio para ossos fortes e probióticos, que atuam na regularização da função intestinal. O salmão é rico em proteínas e ômega 3, que protege o coração. O chá verde é rico em polifenóis, que estimulam o metabolismo, previnem cáries nos dentes e obesidade e vegetais crucíferos, como brócolis, nabo e couve-flor, que além de fibras, contém I3-carbinol, um fotoquímico que mantém células cancerosas à distância.
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1: O mercado agrícola global amanheceu com boas notícias para algumas commodities. O café, por exemplo, registrou uma forte alta, impulsionado pela recuperação dos preços do Robusta no mercado internacional, trazendo um alívio para os produtores. Além do café, a pimenta continua em patamares elevados, mantendo seu pico de preços dos últimos meses. Já as exportações de arroz no Delta do Mekong mostram sinais de recuperação, com algumas variedades registrando valorização, indicando um cenário positivo para o setor.
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3: Eita, coisa boa! Estamos de volta com o Mandou Bem. Vai mandando ver aí!
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0: Tudo bem? Você ouvindo bem a nossa programação deliciosa, maravilhosa de segunda-feira? E tá na hora de ir embora, né, gente? Quero agradecer você pela companhia, pela participação. A semana começou. Amanhã estaremos aqui novamente, mesmo horário, tá bom? Um grande abraço, beijos aí, boa semana e até amanhã. Tchau!
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3: Estamos de volta com o Central do Esporte.
4: No Etihad Stadium, o Manchester City não deu chances ao Brentford e aplicou um convincente 3-0. A equipe de Pep Guardiola controlou a posse de bola desde o apito inicial, demonstrando a eficiência característica que mantém o time como um dos favoritos ao caneco da Premier League. Enquanto isso, em Anfield, Liverpool e Chelsea protagonizaram um duelo de gigantes que terminou empatado em 1-1. O resultado foi amargo para os Reds, que perderam a chance de encostar nos líderes, enquanto o Chelsea celebrou o ponto conquistado fora de casa em um dos estádios mais difíceis da Inglaterra.
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5: A joia Endrick causou polêmica em uma entrevista ao criticar brasileiros que torcem para a Argentina em competições internacionais, classificando a atitude como uma loucura. A declaração dividiu opiniões na internet e colocou o jovem atacante novamente no centro das atenções, enquanto ele se prepara para se apresentar definitivamente ao futebol europeu.
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6: O Paris Saint-Germain venceu o Brest por 1-0 no Parque dos Príncipes, com gol de Désiré Redoué. O resultado deixa os parisienses com a mão na taça da Ligue 1. Com 73 pontos, a equipe de Luis Enrique precisa de apenas mais um tropeço do Lens, que tem 67, nas duas rodadas finais para soltar o grito de campeão. Nos bastidores, o PSG já planeja a próxima temporada e entrou forte na disputa com o Bayern de Munique pela contratação de Anthony Gordon, do Newcastle. Além disso, fofocas de mercado indicam que o clube avalia uma oferta astronômica por Ederson, da Atalanta, que também está no radar do Manchester United.
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7: Pela Bundesliga, o Bayern de Munique visitou o Wolfsburg e garantiu uma vitória magra, mas fundamental por 1-0. O jogo foi marcado pelo equilíbrio e pela forte marcação, mas a estrela dos bávaros brilhou no momento certo para segurar os 3 pontos e manter a ponta da tabela. Já o Bayer Leverkusen, atual campeão, sofreu um revés duro ao ser derrotado pelo Stuttgart por 3-1. A derrota surpreendente freia a reação do time de Xabi Alonso, enquanto o Stuttgart se firma como a grande surpresa da competição, brigando diretamente por uma vaga na próxima Champions League.
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8: Na Série A italiana, o Inter de Milão deu um show de autoridade ao bater a Lazio por 3-0 em pleno Estádio Olímpico. Com uma atuação tática impecável, os atuais líderes não deram espaço para os donos da casa e seguem firmes rumo ao bicampeonato. A Juventus também fez o seu dever de casa ao vencer o Lecce por 1-0 fora de casa. Mesmo com o placar apertado, a velha senhora mostrou solidez defensiva para segurar o resultado e continuar na perseguição direta à Inter, prometendo uma disputa acirrada até as últimas rodadas do Calcio.
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9: A Espanha não fala de outra coisa senão da discussão brutal entre Valverde e Tchouaméni durante um treino recente do Real Madrid. O clima pesado nos bastidores merengues vazou para a imprensa, com relatos de que o meia francês precisou pedir desculpas publicamente para tentar acalmar os ânimos no vestiário comandado por Carlo Ancelotti. Questionado sobre o caos no rival, o técnico do Barcelona, Hansi Flick, foi irônico e direto. Não me importo com fofocas do Real. O Barça aproveita o momento conturbado do adversário para focar na sua liderança da La Liga, enquanto os torcedores se divertem com a cruzeleira.
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10: O domingo na Alemanha foi de pura tensão para as equipes que lutam contra o rebaixamento. O Heidenheim conquistou uma vitória heróica fora de casa ao bater o Colônia por 3-1, resultado que embola de vez a parte de baixo da tabela e deixa 3 equipes com a mesma pontuação na briga pela permanência. Em outro duelo movimentado, o Hamburgo venceu o Freiburg por 3-2, mantendo viva a esperança de seus torcedores na elite.
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11: Nos bastidores do Bayern de Munique, o clima é de reformulação. A diretoria bávara abriu conversas oficiais com o Newcastle para contratar o atacante Anthony Gordon na próxima janela de verão. O técnico Vincent Kompany busca peças de velocidade para oxigenar o elenco, enquanto rumores indicam que estrelas veteranas do clube podem ser negociadas para abrir espaço na folha salarial.
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6: A rodada inglesa deste domingo foi marcada por equilíbrio. Nottingham Forest e Newcastle ficaram no 1-1, com Elliot Anderson marcando nos minutos finais para salvar os visitantes. Já Crystal Palace e Everton, além de Burnley e Aston Villa, terminaram ambos em 2-2, em jogos eletrizantes que agitaram a briga por vagas europeias e permanência na elite.
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6: A notícia que tá parando os bastidores do futebol internacional neste domingo é a confirmação de que o nome de Neymar figura na pré-lista de convocados para os compromissos da seleção brasileira. Após um longo período de recuperação e dúvidas sobre sua forma física, a comissão técnica optou por incluir o craque entre os nomes monitorados para as próximas competições oficiais de 2026.
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3: Com essas, a gente encerra mais uma edição do Central do Esporte. Na próxima, tem mais.
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5: Anote os ingredientes para aprender a fazer a torta de legumes. Para a massa, 2 xícaras chá de leite, 2 ovos, 1 quarto xícara chá de azeite, 100 gramas de queijo ralado, 2 xícaras chá de farinha de trigo, 1 colher sopa de fermento em pó, sal a gosto ou 1 tablete de caldo de galinha. Agora os ingredientes do recheio. 1 batata pequena picadinha, 1 cenoura pequena picadinha, 4 vagens bem picadas, 1/2 xícara chá de cebola picada, 1 tomate picado, 100 gramas de presunto ralado, 100 gramas de mussarela ralada, 1/2 xícara chá de salsa e cebolinha, tempero a gosto. Para o preparo do recheio, cozinhe os legumes. Em um recipiente, junte os legumes, a cebola, o tomate sem semente, salsinha, cebolinha, presunto e mussarela ralados, sal, orégano, pimenta e azeite. Cada ingrediente que você adicionar, você deve misturar. Agora o modo de preparo da massa. No liquidificador, coloque o leite, os ovos, o azeite, o queijo ralado e bata. Desligue, junte sal e a farinha, bata e desligue. Acrescente o fermento em pó e bata novamente, mas é só o suficiente para poder misturar o fermento à massa. Depois, coloque parte da massa em uma assadeira untada e polvilhada. Coloque o recheio sobre ele e depois o restante da massa por cima do recheio, fazendo camadas. Leve ao forno pré-aquecido a 180 graus por 15 a 20 minutos e 200 graus Celsius até dourar, cerca de mais 10 minutos. Depois é só saborear essa torta que fica uma delícia e ainda por cima bem saudável. Bom apetite para você, continue aí curtindo a melhor programação do seu rádio e fazendo então essa torta maravilhosa de legumes.
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6: Olá, muito prazer, eu sou o Silva Júnior e o nosso Info News está no ar, deixando você muito bem informado. Hoje é segunda-feira, 11 de maio de 2026. Famílias brasileiras seguem com pouco espaço no orçamento e a pressão muda conforme a região do país. Levantamento do Serasa Experian mostra que no ano passado consumidores da região norte comprometeram em média 80,5% da renda com dívidas, contas básicas e outras despesas. No Nordeste, o índice chegou a 78%. Centro-Oeste, Sudeste e Sul aparecem com percentuais menores. A diferença está ligada à renda média regional. Enquanto o Sudeste registra a média de R$ 4.448, o Nordeste tem o menor valor com R$ 2.821. Na prática, quem ganha menos usa a maior parte do orçamento para cobrir gastos essenciais, sobrando pouco para consumo, reserva ou imprevistos. A economista Camila Abdemalak alerta que baixa folga dificulta compras maiores e acesso a critério em melhores condições. O estudo mostra que desde 2022 o comprometimento da renda segue alto em todas as regiões, revelando um desafio estrutural para milhões de famílias. Daqui a pouco eu volto com mais informações aqui no Info News. Fique ligado.
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2: Tudo bem com você? Desejo uma ótima segunda-feira. Estou chegando, eu sou o Ronan Oliveira e vou te acompanhar com Hora Livre aqui na sua rádio. Pode ter certeza que vai ser uma hora deliciosa com a melhor programação. Claro, né? Com você. Vamos juntos!

0: Pena que acabou. Chegamos ao final de mais um programa e eu quero agradecer a você, você também, você aí que esteve comigo até agora e que não desgrudou do rádio nem um minutinho sequer. Você que nos levou para todos os lugares no seu carro. Enfim, muito obrigado. Até a próxima. Valeu, tchau.
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3: Olá, voltamos com Info News. O Brasil se tornou o principal destino dos investimentos chineses no mundo em 2025. Relatório do Conselho Empresarial Brasil-China mostra que o país recebeu 6,1 bilhões de dólares em novos negócios e projetos, impulsionados por energia, mineração e mobilidade elétrica. O volume representou 10,9% dos investimentos chineses realizados no exterior, à frente de Estados Unidos, Indonésia e Cazaquistão. O país também foi o único a permanecer nos últimos 5 anos entre os 5 maiores destinos desse capital. A eletricidade liderou os aportes com projetos de energia renovável e transmissão. A mineração ganhou força com interesse por minerais ligados à transmissão energética, como níquel, cobre e ouro. Já o setor automotivo avançou com a expansão de montadoras chinesas. Mercado consumidor, matriz elétrica limpa, recursos naturais e câmbio mais favorável ajudam a explicar a atratividade brasileira. Para os próximos anos, a expectativa é que o Brasil siga recebendo aportes em áreas estratégicas. Daqui a pouco eu volto com mais informações aqui no Info News. Fique ligado!
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6: Fala aí, gente boa, tudo na Santa Paz por aí, chegando nesta segundona aqui na sua rádio preferida, com as 15 mais tocadas do dia, as 15 melhores pra você, ouvinte número 1 do rádio. Então vem com a gente, eu sou Ricardo Oliveira e tô com você nesta segunda-feira, são as

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2: Eita, canção cachorra, viu, Fabinho?
3: Meu Tarcísio.
2: Diga, meu menino.
3: Tal da morena, quando é remédio é veneno, viu?

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0: quer ir pra balada?
1: Vai, mas não pede. Peço com.
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3: Alô, Parque Bem Mais, alô, Paulinho Vaqueiro, essa é pressão, viu?

0: da sua rádio. Vamos pro intervalo? Boas dicas pra você aí, já já a gente tá de volta aqui na sua rádio preferida.
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3: Em um comunicado oficial, Real Madrid anunciou que a conclusão do processo disciplinar instaurado contra Tchouaméni e Valverde resultou numa sanção histórica. Cada jogador foi multado em 500 mil euros. Os jogadores se desculparam mutuamente pelo incidente. Durante uma audiência no clube, os jogadores demonstraram total arrependimento pelo ocorrido e pediram desculpas. E transmitiram suas desculpas ao Real Madrid, aos seus colegas de equipe, à equipe técnica e aos torcedores.

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1: É sério que você tá pensando no que vai usar? Se a roupa vai cair quando você chegar? Ai, ai, o look perfeito.

0: isso, chefe.
1: Vamos que vamos.
0: Faz barulho aí, gente.
1: Quem gostou faz barulho.
2: Canção bacana, vamos encerrando, hein? As 15 mais tocadas da nossa programação, edição desta segunda-feira. Obrigado pelo carinho, a companhia, valeu pela audiência, até a próxima, tchau, tchau.
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6: Olá, muito bem, estamos chegando aqui nessa segunda-feira, hein? Hoje, 11 de maio de 2026, eu sou o Kleber Salles. A partir de agora você vai fazer uma parada aos anos 80, né? Anos 80, 90 e 2000 também, viu? O nosso Parada Retro já vai começar e claro que você vai curtir com a gente cada música, cada... acorde é uma lembrança especial, né? A gente começa muito bem o nosso Parada Retrô de hoje com Al Stewart, Time Passes, aqui pra você, já pra gente começar bem essa semana, relembrando os grandes clássicos da música. Continue com a gente aqui, viu? Siga com a gente no Parada Retrô.

Joe Scarborough com Believe Your Nuts aqui no Parada Retrô. Essa é uma das minhas preferidas de todos os tempos, viu? 1981, tema do super-herói americano, né? Foi sucesso no Brasil também essa série nos anos 80. Agora tem Frejá, Quando o Amor Era Medo. Boa demais também, hein?

0: Four Tops aqui no Parada Retrô, fechando a primeira sequência com Baby I Need Your Love. Fique ligado, hein? Daqui a pouquinho tem mais músicas no seu Parada Retrô desta segunda-feira, para você começar a semana com muito flashback.
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2: A final da Champions desse ano vai fazer história. O jogo entre PSG e Arsenal, a partida entre PSG e Arsenal, será a primeira decisão entre clubes de capitais diferentes desde 1971, ou seja, um hiato de 55 anos. A última vez que aconteceu foi entre Ajax e Panathinaikos. E o clube holandês venceu por 2 a 0. O jogo será disputado no próximo dia 30 de maio, às 13 horas horário de Brasília, em Budapeste, na Hungria.
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0: É isso aí, o Parada Retrô já está de volta e eu tenho certeza que você está aí curtindo, né? Ah, você que está aí com a gente, obrigado pela companhia, obrigado pela audiência. A gente começa a nossa segunda sequência com Breed, o som Guitar Man. Na sequência, Maria Gadu e Leandro Léo, Laranja, pra gente recordar também aqui no nosso Parada Retrô desta segunda-feira. Vamos abrindo então com o som de Breed, né? Guitar Man.

Sasha com If You Believe, o nosso Parada Retrô desta segundona. As mais tocadas de todos os tempos, você confere com a gente, relembrando os grandes momentos por aqui. E agora, vamos com Wonder Off. Ah, essa aqui é boa demais, hein? A Lonely Heart, banda Yes, aqui no nosso Parada Retrô.

0: Pretenders com I'll Stand By You, 1994. Tema de novela também, né? É tema internacional. E a gente fechou com chave de ouro aqui mais um Parada Retrô nesta segundona. Mais um Parada Retrô pra conta, né, gente? Pois é. Pena que é curtinho, né? Uma hora passa voando. A nossa viagem é, olha, é um trem-bala praticamente, viu? Mas amanhã tem mais, hein? Amanhã a gente retorna com mais sucessos das antigas pra gente recordar juntos aqui pelas ondas do rádio o nosso Parada Retrô. Até lá, hein, turma? Ótima semana!
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0: A FIFA revelou detalhes do grupo de estudos técnicos para a Copa do Mundo 2026. Especialistas farão análises inovadoras de todos os jogos da competição. O TSG será supervisionado pelo diretor de desenvolvimento do futebol mundial da FIFA, Arsène Wenger. O grupo vai ajudar a identificar tendências no jogo, preparar as futuras gerações e contribuir para tornar o futebol mais emocionante.
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2: Olá, voltamos com Info News. Ganhar cerca de R$5.000 por mês já pode colocar um brasileiro entre os 10% mais ricos do país, segundo dados recentes divulgados pelo IBGE. A informação surpreende diante da percepção popular sobre riqueza, mas revela como a desigualdade social brasileira permanece profunda. Enquanto a renda média mensal por pessoa foi de R$ 2.264, em 2025, milhões de brasileiros seguem vivendo com menos de R$ 600 por mês, acredita? Os dados mostram que o topo da pirâmide financeira começa muito antes do que muitos imaginam. Já entre o 1% mais rico da população, o rendimento médio mensal ultrapassa R$ 24.000 por pessoa. Mesmo com melhora na faixas de menor renda nos últimos anos, a concentração permanece elevada. Os 10% mais ricos concentram mais de 40% de toda a renda nacional. O levantamento reforça que, apesar de avanços econômicos, o Brasil ainda enfrenta enormes desafios para reduzir desigualdades históricas e ampliar a distribuição de renda. Daqui a pouco, mais informações aqui no Info News. Fique ligado!
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5: Fala, meus amores, minhas amoras. Tudo bem, Chuchuzinho? A gente tá chegando aqui na nossa rádio preferida. Maravilha de programação nesta terça-feira, sua linda. Hoje é dia 12 de maio de 2026. Eu sou o Cauê. E agora tem notícias do mundo dos famosos, né, danadinho, danadinha? Bom, nós vamos começar falando sobre um alerta que aconteceu com o sertanejo Sorocaba. Do Fernando Sorocaba? Pois é, ele e a influenciadora Bia Rodrigues. Gente, foi um susto que eles tiveram na casa deles. O filho do casal, o pequeno Theo, sofreu uma queda acidental na piscina da família. Isso aí já aconteceu há um tempo atrás e eles decidiram tomar uma medida drástica, né? Os dois decidiram não perder tempo e tomaram uma medida drástica para garantir que isso nunca mais se repita e até alertar as pessoas sobre isso. O acidente, que felizmente não passou de um susto, serviu de alerta máximo. A decisão do casal foi cercar completamente a área da piscina com grades de proteção de alta resistência e instalar travas de segurança em todas as portas que dão acesso à área externa da mansão. Além disso, eles reforçaram que o monitoramento agora é dobrado, com câmeras de segurança voltadas especialmente para o lazer das crianças. A Bia também inclusive usou as redes sociais para desabafar sobre o pânico que sentiu no momento e aproveitou para fazer um alerta importante a todos os pais. Um segundo de distração pode ser fatal. Ela ressaltou que a segurança dos filhos vem antes de qualquer estética ou beleza da casa. A atitude do casal foi muito elogiada, né, pelos seguidores, que reforçaram a importância de barreiras físicas em casas com crianças pequenas. Agora, com uma casa devidamente blindada, a família tenta retornar à rotina com mais tranquilidade, né? E aí fica o exemplo para quem tem piscina em casa e criança pequena, né? Segurança nunca é demais quando o assunto são os pequenininhos aí, né, gente? E olha, muito tipo de acidente assim acontece no Brasil, viu? É muito comum, infelizmente, tem que tomar cuidado mesmo. E ó, nosso Fofocando volta já já. Nós vamos contar aqui uma fofoca raiz do sertanejo. A dupla Henrique e Juliano resolveu fazer algo diferente. Saiu fora da caixinha ou da casinha, como diz o outro aí, né? E eles viralizaram num show. Daqui a pouco eu conto o que é que eles fizeram, tá? Continue aqui na melhor programação do Brasil e até daqui a pouco.
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0: de hoje do Super 10. Muito bom estar contigo. Voltaremos no próximo programa. Beijos e até lá.
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0: O embaixador Gustavo Lima divertiu o público do Ribeirão Rodel Music, em Ribeirão Preto, ao reagir com bom humor a um cartaz de fã com uma foto antiga dele. O cantor brincou com sua própria transformação ao longo dos anos, dizendo que ainda não tinha feito retoque na época da imagem. A cena inusitada, que aconteceu na madrugada do último domingo, foi destaque nessa segunda-feira, no G1. Gustavo Lima ainda atendeu ao pedido das fãs e as levou aos bastidores para uma nova foto, atualizando o registro com o embaixador de hoje.
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2: A Argentina divulgou sua pré-lista com 55 jogadores para a Copa. E o nome de Prestiani, que está suspenso por ofensas racistas contra Vinícius Júnior, está nela. Lembrando que ele pegou um gancho de 6 partidas. Mesmo com a suspensão, ele está na lista preliminar da seleção argentina. Messi também apareceu na relação, mas ainda não confirmou se vai participar da Copa.
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5: Fala, gente! Tudo bem? Nós estamos de volta aqui na nossa rádio preferida? Maravilha, né, Chuchu? Coisa boa, hoje é terça-feira. Pois é, hoje dia 12 de maio de 2026. Vamos lá para a segunda de hoje do nosso Fofocando, que é sobre a dupla Henrique e Juliano. Eles que nessa semana voltaram aí nos holofotes por conta daquele acidente do helicóptero lá, né? Do papai deles. Ah, mas tá tudo bem, tá tudo certo aí, tá tudo tranquilo, nada de grave aconteceu. Mas o que nós vamos falar do Henrique e Juliano agora é outra coisa. Eles resolveram inovar no show deles, né? Resolveram sair totalmente fora do script depois de um show lá em Goiânia e virou assunto na internet. Depois da apresentação, o trânsito estava simplesmente caótico, né? Aí, em vez de sair de carrão como todo artista, eles meteram louco e foram embora de moto. Sim, eles pegaram a estrada assim no meio da galera, fugindo do congestionamento gigante que se formou no local, gente. O momento foi gravado, né, e viralizou rapidinho, porque, né, não é todo dia que você vê artistas desse nível aí dando um de vida normal, escapando do trânsito igual qualquer mortal aí nesse país nosso, né? Imagina, ninguém percebeu direito, né? Eles pegaram a matinha. Quem que ia imaginar que o Henrique Juliano ia sair do show de moto? Fora embora. Trânsito o quê, ó? Né? No meio dos carros e tchau, obrigado. Diferente, né? É isso aí. E o nosso Fofocando, gente, volta daqui a pouco com a última de hoje. Eu vou falar pra vocês sobre o Celso Portioli. Gente, ele não deixou saudade muita gente aí, porque ele revelou um áudio nunca mostrado antes do patrão, o Silvio Santos. Foi a última mensagem que ele recebeu do chefe, o ex-chefe. Nós vamos contar para vocês detalhe aí dessa informação daqui a pouquinho aqui na nossa rádio. Mas ó, enquanto isso, vai curtindo, hein? A melhor programação do Brasil. Eu volto daqui a pouco.
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8: Uma excelente terça-feira pra você. Hoje, terça-feira, terçou, hein? Eu sou Kleber Salles. E aí, tá a fim de curtir aquele ritmo contagiante, né? O programa que vai animar o seu dia, certamente, é o nosso Pagodaço. Com certeza, agitando aí a sua terça-feira. Então, bora curtir, hein? Vamos se jogar junto aqui no Pagodaço. Aumente o volume. A minha primeirinha de hoje é essa daqui. Sim.

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1: E aí, tá curtindo bastante? Tá curtindo o nosso pagodaço? Tá requebrando, mexendo o esqueleto? Ó, uma parada rapidinha só pra você tomar uma aguinha, mas eu volto já já com mais músicas. Não sai daí.
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1: E já estamos de volta aqui com o nosso pagodaço e você vai curtir esse som aqui, ó. Escuta aí.
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1: Uma misturagem em três. Obrigado, rapaziada. Moral.
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3: Esse é o nosso pagodaço para finalizar mais uma sequência aqui. Essa música aí é show, hein? Daqui a pouquinho tem mais sucessos. As melhores você confere com a gente no pagodaço para você fazer aquela swingueira com a gente aqui. Eita, nós!
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12: Fala, meus amores, minhas amoras. E aí, chuchuzinho, tudo bem? Bora lá? Vamos para a última de hoje do nosso Fofocando. Terça-feira, sua linda. Hoje é dia 12, né? 12 de maio de 2026. Eu sou o Cauê. E vamos lá, porque a última de hoje é mistura um pouco de emoção e saudade. O apresentador, o Celso Portioli, deixou todo mundo com o coração apertado ao revelar, gente, um áudio nunca mostrado antes do Silvio Santos. E detalhe, hein? Foi a última mensagem que ele recebeu do chefe. Durante a comemoração dos 30 anos de carreira no SBT, Portioli resolveu abrir o coração e soltou o áudio ao vivo. Na gravação, Silvio manda uma mensagem de ano novo e termina com uma frase simples, mas que pesou muito. Obrigado por tudo, Portioli. E aí já viu, né? O clima ficou totalmente emocionante. O apresentador não segurou as lágrimas e contou que guardava esse áudio como algo muito especial, quase como um tesouro pessoal. Para deixar tudo ainda mais forte, ele revelou que sempre teve uma conexão diferente com o Silvio, daquelas que vão além do trabalho, tipo relação de respeito, carinho e até intuição. Que coisa, né? Eita, o Silvio Santos era diferente, gente. Ele era diferente. E o nosso Fofocando vai ficando por aqui. Ó, eu volto amanhã, hein? Quarta-feira, meia de semana, aqui na nossa rádio preferida. Tá bom? Um forte abraço pra você, um beijo, se cuida, juízo, hein? E até amanhã. Tchau.
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3: É, falei que a gente voltava rapidinho, né? Pagodaço de volta com o melhor do samba e pagode pra você. Aumente o volume, é mais uma sequência chegando aqui, ó.
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0: todo show que a gente faz, tem uma música que a gente gosta de cantar ela uma, duas, três, quatro vezes no show. E eu queria saber se vocês autorizam a gente cantar Complicado mais uma vez. A gente pode cantar Complicado mais uma vez? Então eu queria pedir a todos vocês que cantassem bem alto, bem alto, bem alto, pra gente fazer esse vídeo rodar o Brasil amanhã, pode ser? Posso contar com vocês? Vamos nessa então? Complicado.
1: Luan da Cato! Vamos cantar.

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1: Oba! Essa foi feita por um compositor daqui e cantada por um cara de lá. Quem conhece essa música, né?
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0: Gil de Pau!
1: Muito obrigado!
2: Skindo, finalizando aqui mais uma sequência no nosso pagodaço, né, rapaz? O samba e o pagode, claro, o samba não tem fronteiras, né? A gente vai seguindo sempre com essa programação que é top demais. Eu já tô indo embora, infelizmente, o pagodaço já tá terminando, mas a gente segue amanhã, né, com mais pagodaço aqui na programação número 1 da sua terça-feira. Um grande abraço, beijão pra todo mundo, fique com Deus e até amanhã.
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6: Alô você! Estamos chegando! Tá começando por aqui mais uma edição do Giro Astral. Hoje é terça-feira, 12 de maio de 2026. Eu sou o Silva Júnior, mas pode me chamar de seu amigo. E a partir de agora, você fica por dentro das previsões para o seu signo. A gente começa com Áries, sempre ele. Hoje será importante verificar bem suas fontes de informação para não perder tempo com situações desnecessárias. Sua energia física está em alta e isso favorece iniciativas pessoais e momentos de satisfação. Mesmo que os desafios pareçam grandes, não desista dos seus objetivos. Confie mais no seu instinto, porque ele será o aliado poderoso nas decisões de hoje. Número da sorte é o 21 para essa terça-feira, tá bom, Áries? Alô, Touro! O dia promete intensidade e fortes emoções, mas será essencial manter o equilíbrio para não agir por impulso. Você terá energia favorável para promover melhorias internas e buscar mais bem-estar. Seu moral estará elevado, trazendo disposição para quebrar a rotina e aproveitar novas oportunidades. Só cuidado para não exagerar na impulsividade. Número da sorte é o 8, Touro! Alô, Gêmeos! Chegou a sua vez! Você pode enfrentar dificuldades para se fazer ouvir, e isso pode indicar a necessidade de renovar alguns vínculos. Sua mente estará acelerada, o que pode gerar desgaste. Então, será fundamental agir por etapas e buscar momentos de calma. Não confie totalmente em aparências muito favoráveis. Seu senso crítico e sua intuição serão fundamentais para perceber melhor quem está ao seu redor. Número da sorte 27, Gêmeos! Daqui a pouco eu volto com as previsões para Câncer, Leão e Virgem.
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6: Olá, voltamos, deixando você muito bem informado com o Info News. Programas sociais segue tendo papel essencial no orçamento de milhões de famílias brasileiras, principalmente entre lares de menor renda. O PNAD Contínua, divulgada pelo IBGE, mostra que em 2025, 18 milhões de domicílios tinham ao menos um morador recebendo Bolsa Família, BPC Loas e outros auxílios. Mesmo com queda leve entre o ano anterior, o alcance continua acima do período pré-pandemia. Entre as famílias beneficiadas, a renda média por pessoa foi de R$ 886. O Bolsa Família segue como principal programa de transferência de renda do país, presente em 17,2% dos lares brasileiros. Já o PPC Loas atingiu maior percentual da série histórica. O levantamento também mostra que esses recursos têm peso maior no Norte e no Nordeste, onde compõem parte importante da renda familiar. Apesar do avanço do mercado de trabalho, os dados reforçam que os benefícios continuam fundamentais para reduzir vulnerabilidades e garantir renda mínima a famílias em situação de fragilidade social. Encerramos aqui mais um Info News. Eu sou o Silva Júnior e volto amanhã com mais notícias para você. Grande abraço e até lá!
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1: Fala aí, pessoal, excelente terça-feira pra todo mundo. Tá começando o Super Tarde aqui na Sintonia Certa com muita música e a gente vai curtir muito som nessa tarde de terça. Vem com a gente que tá começando
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5: Muito bem, já estamos de volta com o Giro Astral. Agora é hora de conferir as previsões para Câncer, Leão e Virgem. A gente começa o bloco com Câncer. Seu bom humor e seu otimismo estarão em destaque nessa terça, favorecendo reconciliações e momentos agradáveis. Você terá energia para aproveitar melhor o dia, desde que respeite seus próprios limites. Sua criatividade e leveza ajudam a criar um ambiente harmonioso ao seu redor. A conveniência estará favorecida, então aproveite para se divertir mais. Número da sorte é o 15, Câncer. Alô, Leão! Ô, fera! Você terá coragem para defender suas ideias e seguir adiante, mesmo sem depender da aprovação dos outros. Sua energia mental favorece questões práticas e soluções importantes para simplificar a sua rotina. Não se cobre tanto por imperfeições, afinal de contas, ninguém é perfeito. Seu entorno

0: valoriza mais a sua atenção e sua benevolência do que uma postura impecável. Número da sorte é o 30, Leão. Alô, Virgem! O último desse bloco. Hoje, não faltará energia para convencer, agir e marcar presença. Sua eficiência e eloquência favorecem avanços importantes, tanto no trabalho quanto em interesses pessoais. O clima emocional pode estimular impulsos, principalmente em compras ou decisões passionais. Por isso, mantenha equilíbrio e consciência nas escolhas. Número da sorte é o 4 para você, Virgem. No próximo bloco tem Libra, Escorpião e Sagitário. Segura!
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3: Ai, amigo! 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

0: Cadê?
1: Acabou que não tá preparado, ela arreia, viu?
2: Arreia. 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
3: É o Super Tarde dessa terça-feira que está finalizando aqui na programação da rádio. Até a próxima, amanhã a gente se fala. Feriadão, vamos estar por aqui e tchau, tchau.
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3: Terça-feira para muita música pra gente louvar e engrandecer o nome do Senhor Jesus durante uma hora com lindos hinos no programa Adora Top, edição especial com Jonatas Gonçalves de terça-feira. Tamo muito juntos.
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2: Tá todo mundo curtindo aqui a edição do Adora Top, hein? Graças a Deus pela vida, pela saúde, pela família, pelo trabalho, pelo relacionamento e, acima de tudo, pelos livramentos, pelo aprendizado, pela bagagem e por tudo que Deus coloca em nosso caminho. Sempre tudo é válido, sempre trazendo um aprendizado, uma bagagem, um discernimento para nos conduzir nesta terra. Tudo de bom para você na audiência? Este é o Adora Top, que vai dando uma rápida pausa para o intervalo comercial. E a gente volta na sequência com mais um bloco com mais canções gospel aqui no Adora Top.

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1: A vida por si só é difícil. E fica mais difícil ainda quando seguimos na direção errada. Uma das incríveis aptidões de Jesus era permanecer concentrado no alvo. A vida dele nunca saiu dos trilhos. Jesus não tinha dinheiro, não tinha computadores, não tinha jatinhos, não tinha um assistente administrativo ou uma equipe de colaboradores. Contudo, ele fez o que muitos não conseguem fazer, porque ele manteve a vida no rumo certo. Quando olhou para o horizonte de seu futuro, Jesus viu muitos alvos, muitas bandeiras tremulando ao vento que ele poderia ter se empenhado em alcançar. Poderia ter sido um revolucionário político, um líder nacional, mas no final escolheu ser o Salvador e salvar almas. Com isso, aprendemos a importância de fitar a vida no bem. Lute por isso, ao final você vai ver que tem tudo a ver. Amém.
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4: Muito bem, estamos de volta com o nosso Giro Astral. Agora vamos conferir as previsões para Libra, Escorpião e Sagitário. E a gente começa com Libra. Se possível, aproveite oportunidades de descanso, viagem ou momentos de maior liberdade. Você pode perceber que assumiu obrigações além do necessário, Libra. E isso pede uma reflexão mais voltada para as próprias necessidades. Seus projetos recebem apoio e aprovação, favorecendo planos importantes. Mantenha calma diante de pressões externas. Número da sorte é o 19, Libra. Alô, você, Escorpião, é a sua vez. Novos contatos e conhecimentos podem trazer benefícios importantes para o seu futuro. Sua intuição ajuda a perceber quando é hora de desacelerar e recuperar energias. O dia favorece comunicação, reconciliações e esclarecimentos. Será um excelente momento para tomar iniciativas, resolver mal-entendidos e fortalecer relações. Número da sorte é o 12, Escorpião. E para encerrar este bloco, vamos com Sagitário. Procure não dramatizar demais situações simples, viu, Sagitário? E estabeleça seus limites de serenidade. O aparente caos ao redor pode esconder oportunidades criativas valiosas. Hoje, paciência e flexibilidade serão mais produtivas do que confrontos diretos. Atividades criativas, comerciais ou artesanais podem trazer bons resultados. Número da sorte é o 25, Sagitário. Daqui a pouco tem o último bloco. Tem Capricórnio, Aquário e Peixes.
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0: O Festival Sertanejas, um evento gratuito que celebra a força feminina na música, estreou em Braslândia. A programação, que começou no dia 8 de maio e se estendeu até o dia 10, trouxe shows de grandes nomes como Maristela Müller, Luísa Martins, Dei Lara e Mariana Fagundes. O festival, que teve sua notícia de estreia veiculada nesta segunda, 11 de maio de 2026, reforça a importância e o espaço crescente das mulheres no cenário sertanejo, oferecendo entretenimento de qualidade e valorizando talentos femininos.
1: Sertanejo, sertanejo Deus.
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3: Mais do que a minha voz, mais do que o meu trabalho, Deus quer a mim. É assim com você também. Não amamos um filho pelo fato dele ser médico ou um servente. Amamos pelo que o filho é. Mais do que buscar o poder de Deus, gente, o bom é buscar a presença de Deus. Assim como o poder se alimenta de poder, o amor se alimenta de amor. Deus é amor. Melhor do que sentir que Deus me ama é sentir seu amor. Todo dia podemos sentir a voz dele dizendo: você é meu filho amado, minha filha querida em quem tenho prazer. Gente, nada é mais curativo, terapêutico e remediativo do que essa expressão. Gosto de perguntar: você já teve tempo para Deus hoje? É interessante as respostas que ouço. Mas na verdade, viver sem ter tempo para Deus é viver perdendo tempo. Ei, que sejamos cada dia mais capazes de buscar o reino de Deus e sua justiça, pois diante disso, as demais coisas serão acrescentadas. Amém.
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6: Já voltamos com o melhor da música gospel do seu artista predileto aqui, com Jonatas Gonçalves no Adora Top.
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1: É o Adora Top no seu dial com as mais lindas canções gospel do seu artista predileto. Se você ainda não ouviu a sua música aqui, pode ficar tranquilo que pode ser que ela toque no próximo bloco ou ainda dentro da edição do programa de hoje, viu? Se você tá gostando, compartilha pros seus amigos, tá gostando do programa, manda mensagem aqui na nossa rádio, você tem o telefone da rádio, entra aqui no site, no aplicativo da rádio, manda tua música, manda teu áudio, mande a sua mensagem aqui na rádio, viu? Muito obrigado pela audiência. Este é o Adora Top com Jonatas Gonçalves, que dá uma rápida paradinha pro intervalo. E a gente volta na sequência com mais músicas.
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1: Oi, já estamos de volta no Adora Top com Jonatas Gonçalves e o sucesso da música gospel não para. Tem mais um sucesso chegando.
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2: Ah, eu gosto muito deste sucesso, viu? Mas gosto mais ainda da sua grandiosa companhia aqui na edição do nosso programa. Eu peço para que Deus possa abençoar a sua vida, os seus sonhos, os seus projetos, o seu relacionamento, o seu trabalho, a sua casa. E a gente se encontra na próxima edição do Adora Top com Jonatas Gonçalves e as mais lindas canções gospel aqui na nossa rádio. Tudo de bom para você e até a próxima.
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5: Risadinha do
6: O japonês sempre que vinha ao Brasil era assediado por lindas mulheres. Estava sempre rodeado por elas. Certa vez alguém lhe perguntou: qual é o seu segredo? Por que você faz tanto sucesso com as mulheres? Ele responde:
7: japonês sua taron.
6: Explica melhor, o que é taron?
7: Taron de cheque.
5: Hoje acabou de ouvir risadinha.
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9: Prazer imenso, seu amigo alienígena na locuta por aqui. E você daí no trampo, em casa, de férias, na casinha de sapê, mandando seu alusácio, sua canção, porque você manda em nossa programação. Você que manda, tá na área. Ótima terça pra você, turma!
8: Aqui.

0: Eu vou continuar ferrando com todo mundo, viu?
1: Puxa aí.
0: Um, dois, três, quatro.

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1: 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Oh, mais um bloco legal no Você Quem Manda, você ligadinho com a gente. Que bom estar compartilhando com as melhores e você participando, compartilhando seu gosto musical com nós aqui. Você Quem Manda é o seu programa preferido. Valeu, pessoal, pelo app, pelo site aí. Valeu, turminha. Ótimo dia pra vocês. Obrigadão pelo carinho, pela audiência. Você Quem Manda, volta já já.
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embaixador Gustavo Lima divertiu o público do Ribeirão Rodel Music, em Ribeirão Preto, ao reagir com bom humor a um cartaz de fã com uma foto antiga dele. O cantor brincou com sua própria transformação ao longo dos anos, dizendo que ainda não tinha feito retoque na época da imagem. A cena inusitada, que aconteceu na madrugada do último domingo, foi destaque nessa segunda-feira, no G1. Gustavo Lima ainda atendeu ao pedido das fãs e as levou aos bastidores para uma nova foto, atualizando o registro com o embaixador de hoje.

0: Aide Isabel Veloso voltou a se manifestar nas redes sociais e chamou atenção após uma publicação que muitos internautas interpretaram como indireta ao ex-genro, Lucas Borbas. Isso aconteceu logo depois de o viúvo assumir um novo relacionamento, pouco mais de 3 meses após a morte da influenciadora. Na mensagem, o pai relembrou a filha com um texto emocionado, destacando que o amor dela foi único e que existem pessoas que não podem ser substituídas. A publicação rapidamente repercutiu nas redes sociais, com seguidores apontando que o desabafo teria relação direta com a nova fase da vida do ex-genro. Enquanto isso, Lucas segue defendendo sua decisão de seguir em frente, afirmando que cada pessoa vive o luto de forma diferente. O caso reacendeu o debate na internet sobre tempo de luto, respeito e recomeço após perdas marcantes.
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5: Você quem manda. Voltamos com mais um bloco depois do break. Você ligadinho, aumenta o volume aí. Chegamos com mais um bloco incrível pra vocês.
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0: nosso.
1: É, aí sim, beleza. Deus e Robinho, ó, moleque.
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3: Você quem mandar na sua primeiríssima. Essa foi show. Essa até eu recordei. Voltei há quanto tempo atrás. Vamos ficando velhinha cada dia que passa, hein? Fica aí, briga rapidinho. Só vou ali pegar um biscoitinho e tô de volta. Aguardem.
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5: O zagueiro Robert Arboleda voltou a descumprir uma promessa feita ao São Paulo e não se reapresentou no CT da Barra Funda, mesmo tendo sinalizado que apareceria para discutir sua saída do clube. Com isso, a diretoria entende que um acordo amigável para a rescisão ficou mais distante, já que o jogador segue sem dar explicações convincentes sobre o seu sumiço. Diante da situação, o São Paulo já enviou duas notificações formais cobrando justificativas, mas não teve retorno satisfatório. O clube agora avalia rescindir o contrato por justa causa, porém deve esperar completar 30 dias de ausência, já que Arboleda não aparece desde o início de abril, para ter segurança jurídica na decisão.
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9: 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Porque ele tem pena!
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11: Legal, estamos de volta com o nosso Giro Astral em seu último bloco. Agora é hora de conferir previsões para Capricórnio, Aquário e Peixes. E eu começo com Caprica. Olha, o clima será mais tranquilo e trará a sensação de que suas escolhas recentes foram acertadas, viu, Capricórnio? Sua energia se renova e investir em atividade física pode ajudar ainda mais seu equilíbrio emocional. Hoje, você demonstra entusiasmo e produtividade em alta, tanto no campo pessoal quanto profissional. A ação estará ao seu favor, aproveite! Número da sorte é o 6, Caprica! Alô, Aquário! Você poderá resolver conflitos importantes com alguém próximo e o perdão pode trazer mais libertação do que imagina. Sua irritação com falhas alheias pode refletir, na verdade, seu próprio desgaste interno. Então, cuidado! Hein? A fadiga nervosa pode interferir no seu dia. Então evite decisões impulsivas. Cautela com palavras e reações será essencial. Número da sorte 23. Alô, peixes! O céu favorece encontros especiais, momentos intensos com pessoas queridas e renovação afetiva. Sua postura firme ajuda a contrariar quem tenta limitar seu crescimento. Você terá clareza para agir com diplomacia e defender aquilo que realmente deseja. O momento é positivo para relações, iniciativas e afirmação pessoal. Número da sorte é o 17, peixes! E o nosso giro astral de hoje, terça, vai ficando por aqui. Eu sou o Silva Júnior e amanhã, quarta-feira, eu volto para mais uma edição do Giro Astral. Grande abraço, fiquem todos com Deus, aproveita bem o seu dia, até lá!
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3: Oi, você quem manda. Chegamos com mais um bloco incrível, incrível. Valeu, pessoal, na sintonia com a gente, pelo Zap Zap também e pelo app Curtindo a Melhor. Você quem manda, obrigadão pela audiência, pelo carinho, achando a gente aí na internet, né? Bom demais. Espero que

0: esteja gostando da programação. Você que manda, tem muito mais. 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
2: É que cê diz.

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0: gente.
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2: Assim fechamos mais um Você Quem Manda Terçola. Voltamos na amanhã, quartinha, mil quinta da semana, com vocês por aqui. Obrigado, hein? Até lá.
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3: A região sul enfrenta passagem de uma frente fria que traz queda nas temperaturas e risco de temporais em Santa Catarina e no Paraná. O Rio Grande do Sul apresenta tempo mais estável e seco, com ventos de quadrante sul que intensificam a sensação de frio nas áreas de serra. O estado do Rio Grande do Sul registra a temperatura mínima da região com 12 graus e o estado do Paraná marca a máxima de 28 graus. A umidade relativa do ar varia entre a mínima de 50% e a máxima de 95% durante os períodos de chuva. Eu sou Kleber Salles e essa foi a previsão do tempo para a região sul.
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5: Oi, gente, tudo bem com vocês? Nós estamos chegando! Delícia, né? De terça-feira, tudo bem? Tudo ótimo? Muito prazer, eu sou o Cauê Bilharvas e a partir de agora a gente começa o nosso programa Mandou Bem. Aqui você escolhe, você pede, você manda e a gente obedece, tá bom?
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0: se dizer que o samba vem do morro.
1: Não vem. Não vem de morro.
0: A mariposa que foi pro morro.
1: É, exato. Não, foi para todo lugar onde havia festa, a gente.
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3: 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Será que tá pronta pra ouvir a versão estendida?

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1: Super sequência feita pelo nosso ouvinte. Obrigado, gente. Já já tem mais aqui no Mandou Bem.
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5: Previsão do tempo para terça-feira, 12 de maio de 2026. Região Sul, em Porto Alegre, Rio Grande do Sul, vai ser de céu claro. Os termômetros registram mínima de 8 e máxima de 17 graus. A umidade relativa do ar oscila entre 95% e 30%. Turvo, no Paraná, festeja aniversário com céu de poucas nuvens, mas pode ocorrer geada. Os termômetros registram mínima de 5 e máxima de 20 graus. A umidade relativa do ar fica entre 80% e 30%. Você ouviu a previsão do tempo para esta terça-feira, 12 de maio de 2026, com informações do INMET, o Instituto Nacional de Meteorologia.
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0: estou bem.
1: Acabou.
2: Por que que acabou, Santana?
1: Acabou porque ela se foi.
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1: Levou
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1: Vamos cantar Se Foi. Grupo No Sigilo, Davi Quaresma. Nosso irmão, bora.

0: Bate palma aí, se foi!
1: Ah, moleque!
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1: Que sequência é essa? Muito bom! E o melhor é que foi feita por você. Voltamos já!
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2: As notícias do esporte em destaque para você. Sejam bem-vindos. Sejam
5: bem-vindos. Olá para você. Sejam muito bem-vindos ao Central do Esporte. Aqui o esporte é do começo ao fim. Notícias do seu time do coração, contratações e muito mais a partir de agora. Vem comigo.
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6: Atlético Mineiro e Botafogo empataram em 1-1 no domingo, 10 de maio, na Arena MRV, pela 15ª rodada do Campeonato Brasileiro. O Galo saiu na frente ainda no primeiro tempo, com gol de Cassierra, após boa pressão da equipe mineira diante da torcida. O Atlético controlava a partida e parecia caminhar para a vitória, mas acabou sofrendo o empate nos minutos finais. O Botafogo mostrou insistência até o fim e arrancou o empate aos 44 minutos do segundo tempo, com Arthur Cabral, garantindo um ponto importante fora de casa. O resultado deixou as duas equipes próximas na tabela do Brasileirão, mantendo o equilíbrio na disputa por posições na parte intermediária da competição. A partida também ficou marcada pela emocionante homenagem de despedida ao atacante Hulk, ovacionado pela torcida atleticana antes da bola rolar.
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6: Carlo Ancelotti enviou a pré-lista da seleção brasileira para a Copa do Mundo de 2026. A chamada lista larga conta com 55 nomes e serve como base para a convocação oficial dos 26 jogadores que irão disputar o Mundial. Entre os atletas cotados para aparecer na relação estão Neymar, Thiago Silva, Vini Júnior, Rafinha, Casemiro, Bruno Guimarães, Gabriel Martinelli e Estevão. A convocação oficial será anunciada no dia 18 de maio, no Museu do Amanhã, no Rio de Janeiro. A tendência é que Ancelotti misture jogadores experientes com jovens destaques do futebol brasileiro e europeu. Nomes como Hugo Souza, Caio Jorge, Igor Jesus e Ryan também aparecem entre os mais comentados nos bastidores da CBF.
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6: O Flamengo venceu o Grêmio por 1-0 na noite de domingo, 10 de maio, na Arena do Grêmio, em Porto Alegre, em partida válida pela 15ª rodada do Campeonato Brasileiro. O único gol da partida foi marcado por Jorge Carrascal, no segundo tempo, garantindo mais 3 pontos para o rubro-negro na briga pelas primeiras posições da tabela. O time carioca dominou boa parte do jogo, criou as melhores oportunidades e ainda acertou a trave em duas ocasiões. Já o Grêmio tentou reagir diante da torcida, mas encontrou dificuldades para furar a defesa flamenguista. Com o resultado, o Flamengo chegou aos 30 pontos e segue firme na perseguição ao líder do Brasileirão, enquanto o Grêmio permanece no meio da tabela com 17 pontos.
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6: O Santos iniciou as discussões sobre o novo estatuto do clube, e o principal assunto nos bastidores é a possível criação de uma SAF. O Conselho Deliberativo começou a analisar mudanças importantes na estrutura política e administrativa do Peixe, mas o tema ainda divide opiniões dentro da Vila Belmiro. Entre as propostas debatidas estão alterações nas regras eleitorais, redução do número de conselheiros e até o possível fim do Conselho Gestor. A pauta da SAF vem gerando tensão entre situação e oposição no clube. Parte dos conselheiros acredita que o debate precisa acontecer com mais calma, enquanto outros defendem uma modernização urgente para atrair investimentos. Nos bastidores, opositores do presidente Marcelo Teixeira também criticam o momento escolhido para as reuniões, já que a convocação da seleção brasileira por Carlo Ancelotti acontece no mesmo período e pode tirar a atenção do debate político santista.
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6: a primeira seleção a divulgar oficialmente os convocados para a Copa do Mundo de 2026 foi a Bélgica. A lista chamou atenção pela presença do atacante Romelu Lukaku, principal nome do setor ofensivo da equipe e uma das maiores esperanças do país para o torneio. O técnico também manteve boa parte da base experiente que disputou as últimas competições internacionais, misturando juventude e jogadores mais rodados. Além de Lukaku, nomes como Kevin De Bruyne, Jeremy Doku

0: Vitória Cruz Maltina foi marcado por Thiago Mendes ainda no primeiro tempo, garantindo 3 pontos importantes para a equipe carioca diante da torcida. Com o resultado, o Vasco chegou aos 20 pontos e subiu para a 8ª posição na tabela do Brasileirão, encerrando uma sequência de 2 partidas sem vitória. Já o Atlético Paranaense permaneceu com 23 pontos e caiu para a 5ª colocação. Após a partida, o técnico Renato Gaúcho elogiou a postura do time e destacou a entrega dos jogadores dentro de campo.
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2: Fique ligado, voltamos já depois do intervalo.
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7: Não conte as calorias gastas na esteira. A maioria das esteiras e bicicletas ergométricas possui contador de calorias, mas nem nas mais modernas essa contagem é confiável. Aquela informação nunca será precisa. É preciso relacionar muitos fatores para chegar a esse resultado, que não pode ser pasteurizado para todos os alunos. Movimentar os braços durante a caminhada na esteira, por exemplo, aumenta o gasto calórico em 10%, mas não é possível contabilizar esse gasto através do aparelho. Para alcançar seus objetivos, o melhor é conversar com o profissional, explica o treinador físico Ricardo Wesley.
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1: Amigo produtor, uma notícia que nos faz refletir sobre o poder da inovação no campo. Os Países Baixos, um território 70 vezes menor que a Argentina, consolidaram-se como o terceiro maior exportador de alimentos do mundo. Essa impressionante marca é resultado de um ecossistema robusto de inovação que permitiu ao país europeu se tornar líder na produção agrícola. É um exemplo claro de como a tecnologia e a estratégia podem superar as limitações geográficas, inspirando o agronegócio global a buscar soluções cada vez mais eficientes e sustentáveis.
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3: Eita, coisa boa! Estamos de volta com o Mandou Bem. Vai mandando ver aí!
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0: Mandou bem, você ouvindo bem a nossa programação nesta delícia de terça-feira. O nosso programa tá terminando, né? Muito obrigado pela sua companhia, pela sua gentileza. E ó, amanhã tô de volta, hein? Amanhã, a partir do mesmo horário, estaremos aqui com a nossa programação do Mandou Bem. Beleza? Forte abraço pra você. Até amanhã. Beijos. Tchau.
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4: No mundo da Fórmula 1, as especulações sobre o futuro de Max Verstappen continuam a todo vapor. O tricampeão, que tem dominado as pistas, deixou seu futuro na categoria em aberto, gerando burburinho e ansiedade entre fãs e equipes. Ainda não há confirmações sobre os próximos passos do piloto holandês, mas a incerteza já movimenta os bastidores, com analistas e torcedores tentando decifrar qual será o destino de um dos maiores talentos da atualidade.
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5: O Botafogo voltou a enfrentar problemas financeiros após atrasar o pagamento da segunda parcela da contratação de Thiago Almada, junto ao Atlanta United. A dívida aumentou em mais de 5 milhões de dólares por causa de uma multa prevista no acordo costurado por John Textor. O pagamento deveria ter sido feito até março, mas não aconteceu, fazendo com que a FIFA aplicasse mais um transfer ban ao clube carioca. Com isso, o Botafogo agora está impedido de registrar novos jogadores por prazo indeterminado, até quitar a pendência. Esse já é o terceiro transfer ban sofrido pelo clube atualmente, somando também dívidas envolvendo o Ludogorets e o New York City FC. A diretoria alvinegra tenta usar a recuperação judicial para suspender as punições e busca alternativas para reorganizar a situação financeira da SAF.
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5: O técnico Tite pediu desculpas publicamente ao Corinthians por ter recusado o clube em 2023. Em entrevista, ele admitiu que errou ao não aceitar o convite do Timão após a Copa do Mundo de 2022, já que acreditava que poderia assumir um clube da Premier League. Tite afirmou que, se pudesse voltar no tempo, teria escolhido o Corinthians e reconheceu que a decisão acabou magoando muitos torcedores. O treinador também revelou tristeza pela forma como deixou o Flamengo em 2024. Segundo ele, houve falta de respeito na maneira como ocorreu sua saída do clube carioca. Tite explicou que aceitou trabalhar no Flamengo porque enxergava a chance de iniciar um planejamento para a temporada seguinte, mas disse ter ficado chateado com o encerramento da passagem pelo rubro-negro.
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6: O lateral direito, Mateuzinho, confirmou que recebeu uma sondagem do Zenit, da Rússia, mas deixou claro que segue focado no Corinthians. O jogador afirmou que está feliz no clube paulista, porém admitiu que o futuro ainda será discutido durante a pausa para a Copa do Mundo. Apesar das especulações, o Timão ainda não recebeu nenhuma proposta oficial pelo atleta. Após a declaração do jogador, o técnico Fernando Diniz reagiu com tranquilidade e destacou a importância de Mateuzinho para o elenco. O treinador reforçou que conta com o lateral para a sequência da temporada e elogiou o comprometimento do jogador dentro de campo. Mesmo com o interesse europeu, o Corinthians tenta manter a base do elenco para seguir competitivo em 2026.
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7: E o Barcelona sagrou-se campeão espanhol pela 29ª vez ao vencer o Real Madrid por 2-0 pela 35ª rodada de La Liga no Camp Nou. Faltando ainda 3 rodadas para o fim do campeonato, o Barça soma 91 pontos e não pode mais ser alcançado pelo vice, justamente o Real, que tem 77 pontos. Bastava apenas um empate no clássico, mas o time catalão não deu chances para o maior rival. Rashford abriu o placar com um golaço de falta logo aos 8 minutos e Ferran Torres ampliou a vantagem ainda no primeiro tempo.
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7: E o Cruzeiro virou sobre o Bahia e venceu por 2-1 na Arena Fonte Nova, em duelo válido pela 15ª rodada do Campeonato Brasileiro. O jovem Kaique, que vem tendo pouco espaço, foi acionado por Arthur Jorge e definiu a virada. Antes, Luciano Juba havia inaugurado o placar para o Bahia. Cauã Moraes também balançou as redes. As equipes voltam a campo neste meio de semana pela volta da quinta fase da Copa do Brasil. Depois de empatar por 2-2 na ida, o Cruzeiro recebe o Goiás nesta terça-feira. Já o Bahia, que perdeu por 3-1 para o Remo na ida, terá que buscar o resultado fora de casa na quarta-feira.
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7: E o volante Bobadilla, do São Paulo, afirmou que o tricolor entregou os 3 gols na derrota da equipe por 3-2 para o Corinthians em duelo disputado na Neoquímica Arena e válido pelo Brasileirão. Ele deu entrevista ao Amazon Prime Video após o majestoso. O paraguaio admitiu que o tricolor não fez boa partida. Ele também citou a necessidade de corrigir erros cometidos no duelo para as próximas partidas. As equipes voltam a campo nesta semana. O elenco comandado por Roger Machado visita o Juventude nesta quarta-feira, às 19 horas, horário de Brasília, enquanto a equipe de Fernando Diniz retorna aos gramados contra o Barra na quinta, às 19h30, ambos pela Copa do Brasil.
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3: Com essas, a gente encerra mais uma edição do Central do Esporte. Na próxima, tem mais.
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0: Muito obrigada, São Paulo.
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2: Felipe e Rodrigo, sejam bem-vindos.
3: Que sentimento, rapaz.
2: A honra é nossa.
3: Que moda também.

0: começar. Rafa Almeida tá em casa.
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3: Anote os ingredientes para aprender a fazer a torta de legumes. Para a massa, 2 xícaras chá de leite, 2 ovos, 1 quarto xícara chá de azeite, 100 gramas de queijo ralado, 2 xícaras chá de farinha de trigo, 1 colher sopa de fermento em pó, sal a gosto ou 1 tablete de caldo de galinha. Agora os ingredientes do recheio. 1 batata pequena picadinha, 1 cenoura pequena picadinha, 4 vagens bem picadas, 1/2 xícara chá de cebola picada, 1 tomate picado, 100 gramas de presunto ralado, 100 gramas de mussarela ralada, 1/2 xícara chá de salsa e cebolinha, tempero a gosto. Para o preparo do recheio, cozinhe os legumes. Em um recipiente, junte os legumes, a cebola, o tomate sem semente, salsinha, cebolinha, presunto e mussarela ralados, sal, orégano, pimenta e azeite. Cada ingrediente que você adicionar, você deve misturar. Agora o modo de preparo da massa. No liquidificador, coloque o leite, os ovos, o azeite, o queijo ralado e bata. Desligue, junte sal e a farinha, bata e desligue. Acrescente o fermento em pó e bata novamente. Mas é só o suficiente para poder misturar o fermento à massa. Depois, coloque parte da massa em uma assadeira untada e polvilhada. Coloque o recheio sobre ele e depois o restante da massa por cima do recheio, fazendo camadas. Leve ao forno pré-aquecido a 180 graus por 15 a 20 minutos e 200 graus Celsius até dourar, cerca de mais 10 minutos. Depois é só saborear essa torta que fica uma delícia e ainda por cima bem saudável. Bom apetite para você, continue aí curtindo a melhor programação do seu rádio e fazendo então essa torta maravilhosa de legumes.
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4: Olá, hoje é terça-feira, 12 de maio de 2026. Eu sou o Silva Júnior e está no ar o Info News. A balança comercial brasileira registrou resultado histórico em abril e fechou o mês com superávit de 10,53 bilhões de dólares. O número divulgado pelo Ministério de Desenvolvimento, Indústria, Comércio e Serviços representa alta de 37,5% em relação a abril do ano passado e é o melhor desempenho para o mês desde o início da série histórica, em 1989. Em abril, as exportações somaram 34,1 bilhões de dólares, enquanto as importações chegaram a 23,6 bilhões. O saldo positivo ocorre quando o país vende mais para o exterior do que compra. Nos 4 primeiros meses, o superávit acumulado chegou a 24,78 bilhões de dólares, avanço de 43,5% na comparação anual. Entre os destaques das vendas externas aparecem soja, petróleo, minério de ferro, carne bovina, óleos combustíveis e café. A China segue como principal destino, seguida pela União Europeia e pelos Estados Unidos. Daqui a pouco mais informações aqui no Info News. Fique ligado!
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1: Para encerrar as 15 mais tocadas edição desta terça-feira. Obrigado aí pelo carinho, pela companhia, valeu pela audiência. Tchau, gente!
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5: É isso aí, começou o nosso Parada Retro. Tudo bem por aí? Eu sou o Kleber Salles e durante essa hora a gente vai fazer junto uma viagem pelo mundo da música, relembrando os grandes sucessos, grandes clássicos, grandes intérpretes, né, nacionais e internacionais, e masculinos e femininos, por que não dizer, né? Tem as divas pop aí dos anos 80, né? As boy bands, né? Os cantores de rock dos anos 60 e 70. A gente vai relembrando os vários momentos, os melhores momentos da música. Essa é uma das minhas preferidas em The Doobie Brothers. What a Fool Believes. Essa é linda demais. Para começar muito bem o nosso Parada Retrô dessa terça, 12 de abril de 2026.

Olivia Newton-John, Xanadu, no nosso Parada Retrô, as melhores que fazem você relembrar as mais tocadas. E agora tem ele, Lulu Santos. É, adivinha o quê? Adivinha o quê? Dos primeiros álbuns do Lulu, né?

0: Smoking Robinson, Being With You, aqui no nosso Parada Retrô. Ó, fica ligadinho que já já tem mais músicas. Daqui a pouquinho, depois do intervalo, você confere muito mais no seu Parada Retrô desta terça-feira, hein?
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2: O tenista italiano Jannik Sinner, atual número 1 do ranking da ATP, alcançou um feito histórico nessa segunda, tornando-se apenas o segundo homem a vencer seus primeiros 25 jogos de Masters 1000 na temporada, igualando o recorde de Novak Djokovic. O tenista já conquistou 5 títulos consecutivos de Masters 1000 e segue em busca do sexto.
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0: É o nosso Parada Retrô de volta por aqui, tocando as músicas que fizeram parte das suas boas lembranças dos anos 80, 90, 2000, anos 60, 70, aparecem por aqui também, viu? É, aparecem por aqui, você fica sempre ligadinho com a gente e a gente toca de tudo aqui no Parada Retrô. Dr. Hulk abrindo mais essa super sequência com Share the Night Together. Mais um super classicão para você do finalzinho da década de 70.

Michael Bolton, One I Suppose It Without You, para você aqui. I won't suppose it to live without you. E agora tem o som de The Bolshoi, Sunday Morning. Mais uma bala para você dos anos 80 aqui no Parada Retro.

0: Ever Changing Times, com Aretha Franklin, Mike Donalds. É, essa música é linda, rapaz, pra fechar muito bem. É Mike McDonald, né? Pra fechar muito bem aqui o nosso Parada desta terça-feira. Olha, obrigado pela audiência, pela companhia. Eu volto amanhã com muito mais Parada Retrô no seu rádio. Um abraço aqui do KS Kleber Salles. Até amanhã, se Deus quiser, hein? Com muito mais velharia no seu rádio.
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3: A FIFA revelou detalhes do grupo de estudos técnicos para a Copa do Mundo 2026. Especialistas farão análises inovadoras de todos os jogos da competição. O TSG será supervisionado pelo diretor de desenvolvimento do futebol mundial da FIFA, Arsène Wenger. O grupo vai ajudar a identificar tendências no jogo, preparar as futuras gerações e contribuir para tornar o futebol mais emocionante.
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5: Olá, voltamos com Info News. Ganhar cerca de R$5.000 por mês já pode colocar um brasileiro entre os 10% mais ricos do país, segundo dados recentes divulgados pelo IBGE. A informação surpreende diante da percepção popular sobre riqueza, mas revela como a desigualdade social brasileira permanece profunda. Enquanto a renda média mensal por pessoa foi de R$2.264, em 2025, milhões de brasileiros seguem vivendo com menos de R$600 por mês, acredita? Os dados mostram que o topo da pirâmide financeira começa muito antes do que muitos imaginam. Já entre o 1% mais rico da população, o rendimento médio mensal ultrapassa R$24.000 por pessoa. Mesmo com melhora na faixas de menor renda nos últimos anos, a concentração permanece elevada. Os 10% mais ricos concentram mais de 40% de toda a renda nacional. O levantamento reforça que, apesar de avanços econômicos, o Brasil ainda enfrenta enormes desafios para reduzir desigualdades históricas e ampliar a distribuição de renda. Daqui a pouco, mais informações aqui no Info News. Fique ligado!
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4: Fala, meus amores, minhas amoras. Tudo bem, Chuchuzinho? A gente tá chegando aqui na nossa rádio preferida. Maravilha de programação nesta terça-feira, sua linda. Hoje é dia 12 de maio de 2026. Eu sou o Cauê. E agora tem notícias do mundo dos famosos, né, danadinho, danadinha? Bom, nós vamos começar falando sobre um alerta que aconteceu com o sertanejo Sorocaba. Do Fernando Sorocaba? Pois é, ele e a influenciadora Bia Rodrigues. Gente, foi um susto que eles tiveram na casa deles. O filho do casal, o pequeno Theo, sofreu uma queda acidental na piscina da família. Isso aí já aconteceu há um tempo atrás e eles decidiram tomar uma medida drástica, né? Os dois decidiram não perder tempo e tomaram uma medida drástica para garantir que isso nunca mais se repita e até alertar as pessoas sobre isso. O acidente, que felizmente não passou de um susto, serviu de alerta máximo. A decisão do casal foi cercar completamente a área da piscina com grades de proteção de alta resistência e instalar travas de segurança em todas as portas que dão acesso à área externa da mansão. Além disso, eles reforçaram que o monitoramento agora é dobrado, com câmeras de segurança voltadas especialmente para o lazer das crianças. A Bia também inclusive usou as redes sociais para desabafar sobre o pânico que sentiu no momento e aproveitou para fazer um alerta importante a todos os pais. Um segundo de distração pode ser fatal. Ela ressaltou que a segurança dos filhos vem antes de qualquer estética ou beleza da casa. A atitude do casal foi muito elogiada, né, pelos seguidores, que reforçaram a importância de barreiras físicas em casas com crianças pequenas. Agora, com uma casa devidamente blindada, a família tenta retornar à rotina com mais tranquilidade, né? E aí fica o exemplo para quem tem piscina em casa e criança pequena, né? Segurança nunca é demais quando o assunto são os pequenininhos aí, né, gente? E olha, muito tipo de acidente assim acontece no Brasil, viu? É muito comum, infelizmente, tem que tomar cuidado mesmo. E ó, o nosso Fofocando volta já já. Nós vamos contar aqui uma fofoca raiz do sertanejo. A dupla Henrique e Juliano resolveu fazer algo diferente. Saiu fora da caixinha ou da casinha, como diz o outro aí, né? E eles viralizaram num show. Daqui a pouco eu conto o que é que eles fizeram, tá? Continue aqui na melhor programação do Brasil e até daqui a pouco.
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0: Sexta posição.

0: hoje do Super 10. Muito bom estar contigo. Voltaremos no próximo programa. Beijos e até lá.
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0: O embaixador Gustavo Lima divertiu o público do Ribeirão Rodel Music, em Ribeirão Preto, ao reagir com bom humor a um cartaz de fã com uma foto antiga dele. O cantor brincou com sua própria transformação ao longo dos anos, dizendo que ainda não tinha feito retoque na época da imagem. A cena inusitada, que aconteceu na madrugada do último domingo, foi destaque nessa segunda-feira, no G1. Gustavo Lima ainda atendeu ao pedido das fãs e as levou aos bastidores para uma nova foto, atualizando o registro com o embaixador de hoje. Sertanejo, sertanejo News.
1: A Argentina divulgou sua pré-lista com 55 jogadores para a Copa. E o nome de Prestiani, que está suspenso por ofensas racistas contra Vinícius Júnior, está nela. Lembrando que ele pegou um gancho de 6 partidas. Mesmo com a suspensão, ele está na lista preliminar da seleção argentina. Messi também apareceu na relação, mas ainda não confirmou se vai participar da Copa.
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4: Fala, gente! Tudo bem? Nós estamos de volta aqui na nossa rádio preferida? Maravilha, né, Chuchu? Coisa boa, hoje é terça-feira. Pois é, hoje dia 12 de maio de 2026. Vamos lá para a segunda de hoje do nosso Fofocando, que é sobre a dupla Henrique e Juliano. Eles que nessa semana voltaram aí nos holofotes por conta daquele acidente do helicóptero lá, né? Do papai deles. Ah, mas tá tudo bem, tá tudo certo aí, tá tudo tranquilo, nada de grave aconteceu. Mas vamos falar do Henrique e Juliano agora? É outra coisa. Eles resolveram inovar no show deles, né? Resolveram sair totalmente fora do script depois de um show lá em Goiânia e virou assunto na internet. Depois da apresentação, o trânsito estava simplesmente caótico, né? Aí, em vez de sair de carrão como todo artista, eles meteram louco e foram embora de moto. Sim, eles pegaram a estrada assim no meio da galera, fugindo do congestionamento gigante que se formou no local, gente. O momento foi gravado, né, e viralizou rapidinho, porque, né, não é todo dia que você vê artistas desse nível aí dando um de vida normal, escapando do trânsito igual qualquer mortal aí nesse país nosso, né? Imagina, ninguém percebeu direito, né? Eles pegaram a matinha. Quem que ia imaginar que o Henrique e Juliano ia sair do show de moto? Foram embora. Trânsito o quê, ó? Né? No meio dos carros e tchau, obrigado. Diferente, né? É isso aí. E o nosso Fofocando, gente, volta daqui a pouco com a última de hoje. Eu vou falar pra vocês sobre o Celso Portioli. Gente, ele não deixou saudade muita gente aí, porque ele revelou um áudio nunca mostrado antes do patrão, o Silvio Santos. Foi a última mensagem que ele recebeu do chefe. O ex-chefe. Nós vamos contar pra vocês detalhe aí dessa informação daqui a pouquinho aqui na nossa rádio. Mas ó, enquanto isso, vai curtindo, hein? A melhor programação do Brasil. Eu volto daqui a pouco.
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7: Uma excelente terça-feira pra você. Hoje, terça-feira, terçou, hein? Eu sou Kleber Salles. E aí, tá a fim de curtir aquele ritmo contagiante, né? O programa que vai animar o seu dia, certamente, é o nosso Pagodaço. Com certeza, agitando aí a sua terça-feira. Então, bora curtir, hein? Vamos se jogar junto aqui no Pagodaço. Aumente o volume. A minha primeirinha de hoje é essa daqui.

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2: Ok, ok, ok. 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
1: E aí, tá curtindo bastante? Tá curtindo o nosso pagodaço? Tá requebrando, mexendo o esqueleto? Ó, uma parada rapidinha só pra você tomar uma aguinha, mas eu volto já já com mais músicas. Não sai daí.
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1: E já estamos de volta aqui com o nosso pagodaço e você vai curtir esse som aqui, ó. Escuta aí.
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3: Esse é o nosso pagodaço pra finalizar mais uma sequência aqui. Essa música aí é show, hein? Daqui a pouquinho tem mais sucessos. As melhores você confere com a gente no pagodaço pra você fazer aquela swingueira com a gente aqui. Eita, nós!
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11: Fala, meus amores, minhas amoras. E aí, chuchuzinho, tudo bem? Bora lá? Vamos para a última de hoje do nosso Fofocando. Terça-feira, sua linda. Hoje é dia 12, né? 12 de maio de 2026. Eu sou o Cauê. E vamos lá, porque a última de hoje é mistura um pouco de emoção e saudade. O apresentador, o Celso Portioli, deixou todo mundo com o coração apertado ao revelar, gente, um áudio nunca mostrado antes do Silvio Santos. E detalhe, hein? Foi a última mensagem que ele recebeu do chefe. Durante a comemoração dos 30 anos de carreira no SBT, Portioli resolveu abrir o coração e soltou o áudio ao vivo. Na gravação, Silvio manda uma mensagem de ano novo e termina com uma frase simples, mas que pesou muito. Obrigado por tudo, Portioli. E aí já viu, né? O clima ficou totalmente emocionante. O apresentador não segurou as lágrimas e contou que guardava esse áudio como algo muito especial, quase como um tesouro pessoal. Para deixar tudo ainda mais forte, ele revelou que sempre teve uma conexão diferente com o Silvio, daquelas que vão além do trabalho, tipo relação de respeito, carinho e até intuição. Que coisa, né? Eita, o Silvio Santos era diferente, gente. Ele era diferente. E o nosso Fofocando vai ficando por aqui. Ó, eu volto amanhã, hein? Quarta-feira, meia de semana, aqui na nossa rádio preferida. Tá bom? Um forte abraço pra você, um beijo, se cuida, juízo, hein? E até amanhã. Tchau.
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3: É, falei que a gente voltava rapidinho, né? Pagodaço de volta com o melhor do samba e pagode pra você. Aumente o volume. É mais uma sequência chegando aqui, ó.
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0: show que a gente faz, tem uma música que a gente gosta de cantar ela uma, duas, três, quatro vezes no show. E eu queria saber se vocês autorizam a gente cantar Complicado mais uma vez. A gente pode cantar Complicado mais uma vez? Então eu queria pedir a todos vocês que cantassem bem alto, bem alto, bem alto, pra gente fazer esse vídeo rodar o Brasil amanhã, pode ser? Posso contar com vocês? Vamos nessa então? Complicado.
1: Lodacato! Vamos cantar.

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1: Uaba! Essa foi feita por um compositor daqui e cantada por um cara de lá. Quem conhece essa música, né? Timidez é minha covardia outra vez.

0: de pau! Muito obrigado!
1: Esquindo, finalizando aqui mais uma sequência no nosso pagodaço, né, rapaz? O samba e o pagode, claro, o samba não tem fronteiras, né? A gente vai seguindo sempre com essa programação que é top demais. Eu já tô indo embora, infelizmente, o pagodaço já tá terminando, mas a gente segue amanhã, né, com mais pagodaço aqui na programação número 1 da sua terça-feira. Um grande abraço, beijão pra todo mundo, fique com Deus e até amanhã.
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5: Alô você! Estamos chegando! Tá começando por aqui mais uma edição do Giro Astral. Hoje é terça-feira, 12 de maio de 2026. Eu sou o Silva Júnior, mas pode me chamar de seu amigo. E a partir de agora, você fica por dentro das previsões para o seu signo. A gente começa com Áries, sempre ele. Hoje será importante verificar bem suas fontes de informação para não perder tempo com situações desnecessárias. Sua energia física está em alta e isso favorece iniciativas pessoais e momentos de satisfação. Mesmo que os desafios pareçam grandes, não desista dos seus objetivos. Confie mais no seu instinto, porque ele será o aliado poderoso nas decisões de hoje. Número da sorte é o 21 para essa terça-feira, tá bom, Áries? Alô, Touro! O dia promete intensidade e fortes emoções, mas será essencial manter o equilíbrio para não agir por impulso. Você terá energia favorável para promover melhorias internas e buscar mais bem-estar. Seu moral estará elevado, trazendo disposição para quebrar a rotina e aproveitar novas oportunidades. Só cuidado para não exagerar na impulsividade. Número da sorte é o 8, Touro! Alô, Gêmeos! Chegou a sua vez! Você pode enfrentar dificuldades para se fazer ouvir, e isso pode indicar a necessidade de renovar alguns vínculos. Sua mente estará acelerada, o que pode gerar desgaste. Então, será fundamental agir por etapas e buscar momentos de calma. Não confie totalmente em aparências muito favoráveis. Seu senso crítico e sua intuição serão fundamentais para perceber melhor quem está ao seu redor. Número da sorte 27, Gêmeos! Daqui a pouco eu volto com as previsões para Câncer, Leão e Virgem.
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5: Olá, voltamos, deixando você muito bem informado com o Info News. Programas sociais segue tendo papel essencial no orçamento de milhões de famílias brasileiras, principalmente entre lares de menor renda. O PNAD Contínua, divulgada pelo IBGE, mostra que em 2025, 18 milhões de domicílios tinham ao menos um morador recebendo Bolsa Família, BPC Loas e outros auxílios. Mesmo com queda leve entre o ano anterior, setor, o alcance continua acima do período pré-pandemia. Entre as famílias beneficiadas, a renda média por pessoa foi de R$ 886. O Bolsa Família segue como principal programa de transferência de renda do país, presente em 17,2% dos lares brasileiros. Já o PPC Loas atingiu maior percentual da série histórica. O levantamento também mostra que esses recursos têm peso maior no Norte e no Nordeste, onde compõem parte importante da renda familiar. Apesar do avanço do mercado de trabalho, os dados reforçam que os benefícios continuam fundamentais para reduzir vulnerabilidades e garantir renda mínima a famílias em situação de fragilidade social. Encerramos aqui mais um Info News. Eu sou o Silva Júnior e volto amanhã com mais notícias para você. Grande abraço e até lá.
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1: Fala aí, pessoal! Excelente terça-feira pra todo mundo! Tá começando o Super Tarde aqui na Sintonia Certa com muita música e a gente vai curtir muito som nessa tarde de terça. Vem com a gente que tá começando!
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5: Muito bem, já estamos de volta com o Giro Astral. Agora é hora de conferir as previsões para Câncer, Leão e Virgem. A gente começa o bloco com Câncer. Seu bom humor e seu otimismo estarão em destaque nessa terça, favorecendo reconciliações e momentos agradáveis. Você terá energia para aproveitar melhor o dia, desde que respeite seus próprios limites. Sua criatividade e leveza ajudam a criar um ambiente harmonioso ao seu redor. A conveniência estará favorecida, então aproveite para se divertir mais. Número da sorte é o 15, Câncer. Alô, Leão, ô fera! Você terá coragem para defender suas ideias e seguir adiante, mesmo sem depender da aprovação dos outros. Sua energia mental favorece questões práticas e soluções importantes para simplificar a sua rotina. Não se cobre tanto por imperfeições, afinal de contas, ninguém é perfeito. Seu entorno valoriza mais a sua atenção e sua benevolência do que uma postura impecável. Número da sorte é o 30, Leão. Alô, Virgem! O último desse bloco. Hoje, não faltará energia para convencer, agir e marcar presença. Sua eficiência e eloquência favorecem avanços importantes, tanto no trabalho quanto em interesses pessoais. O clima emocional pode estimular impulsos, principalmente em compras ou decisões passionais. Por isso, mantenha equilíbrio e consciência nas escolhas. Número da sorte é o 4 para você, Virgem. No próximo bloco tem Libra, Escorpião e Sagitário. Segura!
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1: É o Super Tarde dessa terça-feira que está finalizando aqui na programação da rádio. Até a próxima, amanhã a gente se fala, feriadão, vamos estar por aqui e tchau, tchau.
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1: Terça-feira para muita música para a gente louvar e engrandecer o nome do Senhor Jesus durante uma hora com lindos hinos no programa Adora Top, edição especial com Jonatas Gonçalves de terça-feira. Tamo muito junto.
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2: Tá todo mundo curtindo aqui a edição do Adora Top, hein? Graças a Deus pela vida, pela saúde, pela família, pelo trabalho, pelo relacionamento e, acima de tudo, pelos livramentos, pelo aprendizado, pela bagagem e por tudo que Deus coloca em nosso caminho. Sempre tudo é válido, sempre trazendo um aprendizado, uma bagagem, um discernimento para nos conduzir nesta terra. Tudo de bom para você na audiência? Este é o Adora Top, que vai dando uma rápida pausa para o intervalo comercial. E a gente volta na sequência com mais um bloco com mais canções gospel aqui no Adora Top.
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0: A vida por si só é difícil. E fica mais difícil ainda quando seguimos na direção errada. Uma das incríveis aptidões de Jesus era permanecer concentrado no alvo. A vida dele nunca saiu dos trilhos. Jesus não tinha dinheiro, não tinha computadores, não tinha jatinhos, não tinha um assistente administrativo ou uma equipe de colaboradores. Contudo, ele fez o que muitos não conseguem fazer, porque ele manteve a vida no rumo certo. Quando olhou para o horizonte de seu futuro, Jesus viu muitos alvos, muitas bandeiras tremulando ao vento que ele poderia ter se empenhado em alcançar. Poderia ter sido um revolucionário político, um líder nacional, mas no final escolheu ser o Salvador e salvar almas. Com isso, aprendemos a importância de fitar a vida no bem. Lute por isso, ao final você vai ver que tem tudo a ver. Amém.
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4: Muito bem, estamos de volta com o nosso Giro Astral. Agora vamos conferir as previsões para Libra, Escorpião e Sagitário. E a gente começa com Libra. Se possível, aproveite oportunidades de descanso, viagem ou momentos de maior liberdade. Você pode perceber que assumiu obrigações além do necessário, Libra. E isso pede uma reflexão mais voltada para as próprias necessidades. Seus projetos recebem apoio e aprovação, favorecendo planos importantes. Mantenha a calma diante de pressões externas. Número da sorte é o 19, Libra. Alô, você, Escorpião, é a sua vez. Novos contatos e conhecimentos podem trazer benefícios importantes para o seu futuro. Sua intuição ajuda a perceber quando é hora de desacelerar e recuperar energias. O dia favorece comunicação, reconciliações e esclarecimentos. Será um excelente momento para tomar iniciativas, resolver mal-entendidos e fortalecer relações. Número da sorte é o 12, Escorpião. E para encerrar este bloco, vamos com Sagitário. Procure não dramatizar demais situações simples, viu, Sagitário? E estabeleça seus limites de serenidade. O aparente caos ao redor pode esconder oportunidades criativas valiosas. Hoje, paciência e flexibilidade serão mais produtivas do que confrontos diretos. Atividades criativas, comerciais ou artesanais podem trazer bons resultados. Número da sorte é o 25, Sagitário. Daqui a pouco tem o último bloco. Tem Capricórnio, Aquário e Peixes.
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O Festival Sertanejas, um evento gratuito que celebra a força feminina na música, estreou em Braslândia. A programação, que começou no dia 8 de maio e se estendeu até o dia 10, trouxe shows de grandes nomes como Maristela Müller, Luísa Martins, Dey Lara e Mariana Fagundes. O festival, que teve sua notícia de estreia veiculada nesta segunda, 11 de maio de 2026, reforça a importância e o espaço crescente das mulheres no cenário sertanejo, oferecendo entretenimento de qualidade e valorizando talentos femininos. Você...

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1: Mais do que a minha voz, mais do que o meu trabalho, Deus quer a mim. É assim com você também. Não amamos um filho pelo fato dele ser médico ou um servente. Amamos pelo que o filho é. Mais do que buscar o poder de Deus, gente, o bom é buscar a presença de Deus. Assim como o poder se alimenta de poder, o amor se alimenta de amor. Deus é amor. Melhor do que sentir que Deus me ama é sentir seu amor. Todo dia podemos sentir a voz dele dizendo: você é meu filho amado, minha filha querida em quem tenho prazer. Gente, nada é mais curativo, terapêutico e remediativo do que essa expressão. Gosto de perguntar: você já teve tempo para Deus hoje? É interessante as respostas que ouço. Mas na verdade, viver sem ter tempo para Deus é viver perdendo tempo. Ei, que sejamos cada dia mais capazes de buscar o reino de Deus e sua justiça, pois diante disso, as demais coisas serão acrescentadas. Amém.
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4: Já voltamos com o melhor da música gospel do seu artista predileto aqui, com Jonatas Gonçalves no Adora Top.
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2: É o Adora Top no seu dial com as mais lindas canções gospel do seu artista predileto. Se você ainda não ouviu a sua música aqui, pode ficar tranquilo que pode ser que ela toque no próximo bloco ou ainda dentro da edição do programa de hoje, viu? Se você tá gostando, compartilha para os seus amigos. Tá gostando do programa, manda mensagem aqui na nossa rádio. Você tem o telefone da rádio, entra aqui no site, no aplicativo da rádio. Manda tua música, manda teu áudio, mande a sua mensagem aqui na rádio, viu? Muito obrigado pela audiência. Este é o Adora Top com Jonatas Gonçalves, que dá uma rápida paradinha pro intervalo. E a gente volta na sequência com mais músicas.
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2: Oi, já estamos de volta no Adora Top com Jonatas Gonçalves e o sucesso da música gospel não para. Tem mais um sucesso chegando.
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2: Ah, eu gosto muito deste sucesso, viu? Mas gosto mais ainda da sua grandiosa companhia aqui na edição do nosso programa. Eu peço para que Deus possa abençoar a sua vida, os seus sonhos, os seus projetos, o seu relacionamento, o seu trabalho, a sua casa. E a gente se encontra na próxima edição do Adora Top com Jonatas Gonçalves e as mais lindas canções gospel aqui na nossa rádio. Tudo de bom para você e até a próxima.
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7: O japonês sempre que vinha ao Brasil era assediado por lindas mulheres. Estava sempre rodeado por elas. Certa vez alguém lhe perguntou: qual é o seu segredo? Por que você faz tanto sucesso com as mulheres? Ele responde:
8: japonês sua taron!
7: Explica melhor, o que é taron?
8: Taron de cheque!
6: Oye, acabou de ouvir risadinha!
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2: Prazer imenso, seu amigo alienígena na locuta por aqui. E você daí no trampo, em casa, de férias, na casinha de sapê, mandando seu alusácio, sua canção, porque você manda em nossa programação. Você que manda, tá na área. Ótima terça pra você, turma!

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1: Oh, mais um bloco legal no Você Quem Manda, você ligadinho com a gente. Que bom estar compartilhando com as melhores e você participando, compartilhando seu gosto musical com nós aqui. Você Quem Manda é o seu programa preferido. Valeu, pessoal, pelo app, pelo site aí. Valeu, turminha. Ótimo dia pra vocês. Obrigadão pelo carinho, pela audiência. Você Quem Manda, volta já já.
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embaixador Gustavo Lima divertiu o público do Ribeirão Rodel Music, em Ribeirão Preto, ao reagir com bom humor a um cartaz de fã com uma foto antiga dele. O cantor brincou com sua própria transformação ao longo dos anos, dizendo que ainda não tinha feito retoque na época da imagem. A cena inusitada, que aconteceu na madrugada do último domingo, foi destaque nessa segunda-feira, no G1. Gustavo Lima ainda atendeu ao pedido das fãs e as levou aos bastidores para uma nova foto, atualizando o registro com o embaixador de hoje.

0: rapidamente repercutiu nas redes sociais, com seguidores apontando que o desabafo teria relação direta com a nova fase da vida do ex-genro. Enquanto isso, Lucas segue defendendo sua decisão de seguir em frente, afirmando que cada pessoa vive o luto de forma diferente. O caso reacendeu o debate na internet sobre tempo de luto, respeito e recomeço após perdas marcantes.
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5: Ô, você quem manda. Voltamos com mais um bloco depois do break. Você ligadinho, aumenta o volume aí. Chegamos com mais um bloco incrível pra vocês.
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0: resposta.
1: É, aí sim, beleza. Deus e Robinho, ah, moleque.
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3: Você quem manda na sua primeiríssima. Essa foi show. Essa até eu recordei. Voltei há quanto tempo atrás. Vamos ficando velhinha cada dia que passa, hein? Fica aí, briga rapidinho. Só vou ali pegar um biscoitinho e tô de volta. Aguardem.
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5: O zagueiro Robert Arboleda voltou a descumprir uma promessa feita ao São Paulo e não se reapresentou no CT da Barra Funda, mesmo tendo sinalizado que apareceria para discutir sua saída do clube. Com isso, a diretoria entende que um acordo amigável para a rescisão ficou mais distante, já que o jogador segue sem dar explicações convincentes sobre o seu sumiço. Diante da situação, o São Paulo já enviou duas notificações formais cobrando justificativas, mas não teve retorno satisfatório. O clube agora avalia rescindir o contrato por justa causa, porém deve esperar completar 30 dias de ausência, já que Arboleda não aparece desde o início de abril, para ter segurança jurídica na decisão.
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11: Legal, estamos de volta com o nosso Giro Astral em seu último bloco. Agora é hora de conferir previsões para Capricórnio, Aquário e Peixes. E eu começo com Caprica. Olha, o clima será mais tranquilo e trará a sensação de que suas escolhas recentes foram acertadas, viu, Capricórnio? Sua energia se renova e investir em atividade física pode ajudar ainda mais seu equilíbrio emocional. Hoje, você demonstra entusiasmo e produtividade em alta, tanto no campo pessoal quanto profissional. A ação estará ao seu favor, aproveite! Número da sorte é o 6, Caprica! Alô, Aquário! Você poderá resolver conflitos importantes com alguém próximo e o perdão pode trazer mais libertação do que imagina. Sua irritação com falhas alheias pode refletir, na verdade, seu próprio desgaste interno. Então, cuidado! A fadiga nervosa pode interferir no seu dia. Então evite decisões impulsivas. Cautela com palavras e reações será essencial. Número da sorte 23. Alô, peixes! O céu favorece encontros especiais, momentos intensos com pessoas queridas e renovação afetiva. Sua postura firme ajuda a contrariar quem tenta limitar seu crescimento. Você terá clareza para agir com diplomacia e defender aquilo que realmente deseja. O momento é positivo para relações, iniciativas e afirmação pessoal. Número da sorte é o 17, peixes! E o nosso Giro Astral de hoje, terça, vai ficando por aqui. Eu sou Silva Júnior e amanhã, quarta-feira, eu volto para mais uma edição do Giro Astral. Grande abraço, fiquem todos com Deus, aproveita bem o seu dia, até lá!
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3: Oi, você quem manda. Chegamos com mais um bloco incrível, incrível. Valeu, pessoal, na sintonia com a gente pelo Zap Zap também e pelo app Curtindo a Melhor. Você quem manda, obrigadão pela audiência, pelo carinho, achando a gente aí na internet, né? Bom demais. Espero que esteja gostando da programação. Você quem manda, tem muito mais. Aumenta o volume.
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12: É que cê diz.

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1: Sério,

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2: Assim fechamos mais um Você Quem Manda Terçola. Voltamos na amanhã, quartinha, mil quinta da semana, com vocês por aqui. Obrigado, hein? Até lá.
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4: A região sul enfrenta passagem de uma frente fria que traz queda nas temperaturas e risco de temporais em Santa Catarina e no Paraná. O Rio Grande do Sul apresenta tempo mais estável e seco, com ventos de quadrante sul que intensificam a sensação de frio nas áreas de serra. O estado do Rio Grande do Sul registra a temperatura mínima da região com 12 graus e o estado do Paraná marca a máxima de 28 graus. A umidade relativa do ar varia entre a mínima de 50% e a máxima de 95% durante os períodos de chuva. Eu sou Kleber Salles e essa foi a previsão do tempo para a região sul.
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6: Oi, gente, tudo bem com vocês? Nós estamos chegando, delícia, né, de terça-feira, tudo bem, tudo ótimo? Muito prazer, eu sou o Cauê Bilharvas e a partir de agora a gente começa o nosso programa Mandou Bem. Aqui você escolhe, você pede, você manda e a gente obedece, tá bom?
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3: 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Será que tá pronta pra ouvir a versão estendida?

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1: Super sequência feita pelo nosso ouvinte. Obrigado, gente. Já já tem mais aqui no Mandou Bem.
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5: Previsão do tempo para terça-feira, 12 de maio de 2026. Região Sul, em Porto Alegre, Rio Grande do Sul, vai ser de céu claro. Os termômetros registram mínima de 8 e máxima de 17 graus. A umidade relativa do ar oscila entre 95% e 30%. Turvo, no Paraná, festeja aniversário com céu de poucas nuvens, mas pode ocorrer geada. Os termômetros registram mínima de 5 e máxima de 20 graus. A umidade relativa do ar fica entre 80% e 30%. Você ouviu a previsão do tempo para esta terça-feira, 12 de maio de 2026, com informações do INMET, o Instituto Nacional de Meteorologia.
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1: Estamos de volta com o Mandou Bem. 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

0: Estou bem.
1: Acabou.
2: Por que que acabou, Santana?
1: Acabou porque ela se foi.
2: Foi embora.
1: Levou
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2: Deus.
1: Vamos cantar Se Foi. Grupo No Sigilo, Davi Quaresma, nosso irmão, bora.

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1: Que sequência é essa? Muito bom! E o melhor é que foi feita por você. Voltamos já!
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2: As notícias do esporte em destaque para você. Sejam bem-vindos.
5: Sejam bem-vindos. Olá para você. Sejam muito bem-vindos ao Central do Esporte. Aqui o esporte é do começo ao fim. Notícias do seu time do coração, contratações e muito mais a partir de agora. Vem comigo.
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6: Atlético Mineiro e Botafogo empataram em 1-1 no domingo, 10 de maio, na Arena MRV, pela 15ª rodada do Campeonato Brasileiro. O Galo saiu na frente ainda no primeiro tempo, com gol de Cacierra, após boa pressão da equipe mineira diante da torcida. O Atlético controlava a partida e parecia caminhar para a vitória, mas acabou sofrendo o empate nos minutos finais. O Botafogo mostrou insistência até o fim e arrancou o empate aos 44 minutos do segundo tempo, com Arthur Cabral, garantindo um ponto importante fora de casa. O resultado deixou as duas equipes próximas na tabela do Brasileirão, mantendo o equilíbrio na disputa por posições na parte intermediária da competição. A partida também ficou marcada pela emocionante homenagem de despedida ao atacante Hulk, ovacionado pela torcida atleticana antes da bola rolar.
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6: Carlo Ancelotti enviou a pré-lista da seleção brasileira para a Copa do Mundo de 2026. A chamada lista larga conta com 55 nomes e serve como base para a convocação oficial dos 26 jogadores que irão disputar o Mundial. Entre os atletas cotados para aparecer na relação estão Neymar, Thiago Silva, Vini Júnior, Rafinha, Casemiro, Bruno Guimarães, Gabriel Martinelli e Estevão. A convocação oficial será anunciada no dia 18 de maio, no Museu do Amanhã, no Rio de Janeiro. A tendência é que Ancelotti misture jogadores experientes com jovens destaques do futebol brasileiro e europeu. Nomes como Hugo Souza, Caio Jorge, Igor Jesus e Ryan também aparecem entre os mais comentados nos bastidores da CBF.
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6: O Flamengo venceu o Grêmio por 1-0 na noite de domingo, 10 de maio, na Arena do Grêmio, em Porto Alegre, em partida válida pela 15ª rodada do Campeonato Brasileiro. O único gol da partida foi marcado por Jorge Carrascal, no segundo tempo, garantindo mais 3 pontos para o rubro-negro na briga pelas primeiras posições da tabela. O time carioca dominou boa parte do jogo, criou as melhores oportunidades e ainda acertou a trave em duas ocasiões. Já o Grêmio tentou reagir diante da torcida, mas encontrou dificuldades para furar a defesa flamenguista. Com o resultado, o Flamengo chegou aos 30 pontos e segue firme na perseguição ao líder do Brasileirão, enquanto o Grêmio permanece no meio da tabela com 17 pontos.
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6: O Santos iniciou as discussões sobre o novo estatuto do clube, e o principal assunto nos bastidores é a possível criação de uma SAF. O Conselho Deliberativo começou a analisar mudanças importantes na estrutura política e administrativa do Peixe, mas o tema ainda divide opiniões dentro da Vila Belmiro. Entre as propostas debatidas estão alterações nas regras eleitorais, redução do número de conselheiros e até o possível fim do Conselho Gestor. A pauta da SAF vem gerando tensão entre situação e oposição no clube. Parte dos conselheiros acredita que o debate precisa acontecer com mais calma, enquanto outros defendem uma modernização urgente para atrair investimentos. Nos bastidores, opositores do presidente Marcelo Teixeira também criticam o momento escolhido para as reuniões, já que a convocação da seleção brasileira por Carlo Ancelotti acontece no mesmo período e pode tirar a atenção do debate político santista.
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6: a primeira seleção a divulgar oficialmente os convocados para a Copa do Mundo de 2026 foi a Bélgica. A lista chamou atenção pela presença do atacante Romelu Lukaku, principal nome do setor ofensivo da equipe e uma das maiores esperanças do país para o torneio. O técnico também manteve boa parte da base experiente que disputou as últimas competições internacionais, misturando juventude e jogadores mais rodados. Além de Lukaku, nomes como Kevin De Bruyne, Jeremy Doku, Yuri Tielemans e Courtois aparecem entre os convocados para o Mundial. A Bélgica chega para a competição tentando apagar as campanhas abaixo das expectativas nas últimas grandes competições e aposta na experiência de sua geração mais conhecida para buscar um desempenho melhor na Copa do Mundo de 2026.
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5: O Vasco voltou a vencer no Campeonato Brasileiro ao bater o Atlético Paranaense por 1-0 na noite de domingo, 10 de maio, em São Januário. O gol da vitória cruzmaltina foi marcado por Thiago Mendes ainda no primeiro tempo, garantindo 3 pontos importantes para a equipe carioca diante da torcida. Com o resultado, o Vasco chegou aos 20 pontos e subiu para a 8ª posição na tabela do Brasileirão, encerrando uma sequência de 2 partidas sem vitória. Já o Atlético Paranaense permaneceu com 23 pontos e caiu para a 5ª colocação. Após a partida, o técnico Renato Gaúcho elogiou a postura do time e destacou a entrega dos jogadores dentro de campo.
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5: Fique ligado, voltamos já depois do intervalo.
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11: Não conte as calorias gastas na esteira. A maioria das esteiras e bicicletas ergométricas possui contador de calorias, mas nem nas mais modernas essa contagem é confiável. Aquela informação nunca será precisa. É preciso relacionar muitos fatores para chegar a esse resultado, que não pode ser pasteurizado para todos os alunos. Movimentar os braços durante a caminhada na esteira, por exemplo, aumenta o gasto calórico em 10%, mas não é possível contabilizar esse gasto através do aparelho. Para alcançar seus objetivos, o melhor é conversar com o profissional, explica o treinador físico Ricardo Wesley.
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1: Amigo produtor, uma notícia que nos faz refletir sobre o poder da inovação no campo. Os Países Baixos, um território 70 vezes menor que a Argentina, consolidaram-se como o terceiro maior exportador de alimentos do mundo. Essa impressionante marca é resultado de um ecossistema robusto de inovação que permitiu ao país europeu se tornar líder na produção agrícola. É um exemplo claro de como a tecnologia e a estratégia podem superar as limitações geográficas, inspirando o agronegócio global a buscar soluções cada vez mais eficientes e sustentáveis.
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1: Eita, coisa boa! Estamos de volta com o Mandou Bem. Vai mandando ver aí!
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0: Mandou bem, você ouvindo bem a nossa programação nesta delícia de terça-feira. O nosso programa tá terminando, né? Muito obrigado pela sua companhia, pela sua gentileza. E ó, amanhã eu tô de volta, hein? Amanhã, a partir do mesmo horário, estaremos aqui com a nossa programação do Mandou Bem. Beleza? Forte abraço pra você. Até amanhã. Beijos. Tchau.
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3: Estamos de volta com o Central do Esporte.
4: No mundo da Fórmula 1, as especulações sobre o futuro de Max Verstappen continuam a todo vapor. O tricampeão, que tem dominado as pistas, deixou seu futuro na categoria em aberto, gerando burburinho e ansiedade entre fãs e equipes. Ainda não há confirmações sobre os próximos passos do piloto holandês, mas a incerteza já movimenta os bastidores, com analistas e torcedores tentando decifrar qual será o destino de um dos maiores talentos da atualidade.
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5: O Botafogo voltou a enfrentar problemas financeiros após atrasar o pagamento da segunda parcela da contratação de Thiago Almada, junto ao Atlanta United. A dívida aumentou em mais de 5 milhões de dólares por causa de uma multa prevista no acordo costurado por John Textor. O pagamento deveria ter sido feito até março, mas não aconteceu, fazendo com que a FIFA aplicasse mais um transfer ban ao clube carioca. Com isso, o Botafogo agora está impedido de registrar novos jogadores por prazo indeterminado, até quitar a pendência. Esse já é o terceiro transfer ban sofrido pelo clube atualmente, somando também dívidas envolvendo o Ludogorets e o New York City FC. A diretoria alvinegra tenta usar a recuperação judicial para suspender as punições e busca alternativas para reorganizar a situação financeira da SAF.
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5: O técnico Tite pediu desculpas publicamente ao Corinthians por ter recusado o clube em 2023. Em entrevista, ele admitiu que errou ao não aceitar o convite do Timão após a Copa do Mundo de 2022, já que acreditava que poderia assumir um clube da Premier League. Tite afirmou que, se pudesse voltar no tempo, teria escolhido o Corinthians e reconheceu que a decisão acabou magoando muitos torcedores. O treinador também revelou tristeza pela forma como deixou o Flamengo em 2024. Segundo ele, houve falta de respeito na maneira como ocorreu sua saída do clube carioca. Tite explicou que aceitou trabalhar no Flamengo porque enxergava a chance de iniciar um planejamento para a temporada seguinte, mas disse ter ficado chateado com o encerramento da passagem pelo rubro-negro.
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5: O lateral direito, Mateuzinho, confirmou que recebeu uma sondagem do Zenit, da Rússia, mas deixou claro que segue focado no Corinthians. O jogador afirmou que está feliz no clube paulista, porém admitiu que o futuro ainda será discutido durante a pausa para a Copa do Mundo. Apesar das especulações, o Timão ainda não recebeu nenhuma proposta oficial pelo atleta. Após a declaração do jogador, o técnico Fernando Diniz reagiu com tranquilidade e destacou a importância de Mateuzinho para o elenco. O treinador reforçou que conta com o lateral para a sequência da temporada e elogiou o comprometimento do jogador dentro de campo. Mesmo com o interesse europeu, o Corinthians tenta manter a base do elenco para seguir competitivo em 2026.
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6: E o Barcelona sagrou-se campeão espanhol pela 29ª vez ao vencer o Real Madrid por 2-0 pela 35ª rodada de La Liga no Camp Nou. Faltando ainda 3 rodadas para o fim do campeonato, o Barça soma 91 pontos e não pode mais ser alcançado pelo vice, justamente o Real, que tem 77 pontos. Bastava apenas um empate no clássico, mas o time catalão não deu chances para o maior rival. Rashford abriu o placar com um golaço de falta logo aos 8 minutos e Ferran Torres ampliou a vantagem ainda no primeiro tempo.
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6: E o Cruzeiro virou sobre o Bahia e venceu por 2-1 na Arena Fonte Nova, em duelo válido pela 15ª rodada do Campeonato Brasileiro. O jovem Kaique, que vem tendo pouco espaço, foi acionado por Arthur Jorge e definiu a virada. Antes, Luciano Juba havia inaugurado o placar para o Bahia. Cauã Moraes também balançou as redes. As equipes voltam a campo neste meio de semana pela volta da quinta fase da Copa do Brasil. Depois de empatar por 2-2 na ida, o Cruzeiro recebe o Goiás nesta terça-feira. Já o Bahia, que perdeu por 3-1 para o Remo na ida, terá que buscar o resultado fora de casa na quarta-feira.
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6: E o volante Bobadilla do São Paulo afirmou que o tricolor entregou os 3 gols na derrota da equipe por 3-2 para o Corinthians em duelo disputado na Neoquímica Arena e válido pelo Brasileirão. Ele deu entrevista ao Amazon Prime Video após o majestoso. O paraguaio admitiu que o tricolor não fez boa partida. Ele também citou a necessidade de corrigir erros cometidos no duelo para as próximas partidas. As equipes voltam a campo nesta semana. O elenco comandado por Roger Machado visita o Juventude nesta quarta-feira, às 19 horas, horário de Brasília, enquanto a equipe de Fernando Diniz retorna aos gramados contra o Barra na quinta, às 19h30, ambos pela Copa do Brasil.
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3: Com essas, a gente encerra mais uma edição do Central do Esporte. Na próxima, tem mais.
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0: obrigada, São Paulo.
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2: Felipe e Rodrigo, sejam bem-vindos.
3: Que sentimento, rapaz.
2: A honra é nossa.
3: Que moda também.

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3: Anote os ingredientes para aprender a fazer a torta de legumes. Para a massa, 2 xícaras chá de leite, 2 ovos, 1 quarto xícara chá de azeite, 100 gramas de queijo ralado, 2 xícaras chá de farinha de trigo, 1 colher sopa de fermento em pó, sal a gosto ou 1 tablete de caldo de galinha. Agora os ingredientes do recheio. 1 batata pequena picadinha, 1 cenoura pequena picadinha, 4 vagens bem picadas, 1/2 xícara chá de cebola picada, 1 tomate picado, 100 gramas de presunto ralado, 100 gramas de mussarela ralada, 1/2 xícara chá de salsa e cebolinha, tempero a gosto. Para o preparo do recheio, cozinhe os legumes. Em um recipiente, junte os legumes, a cebola, o tomate sem semente, salsinha, cebolinha, presunto e mussarela ralados, sal, orégano, pimenta e azeite. Cada ingrediente que você adicionar, você deve misturar. Agora o modo de preparo da massa. No liquidificador, coloque o leite, os ovos, o azeite, o queijo ralado e bata. Desligue, junte sal e a farinha, bata e desligue. Acrescente o fermento em pó e bata novamente. Mas é só o suficiente para poder misturar o fermento à massa. Depois, coloque parte da massa em uma assadeira untada e polvilhada. Coloque o recheio sobre ele e depois o restante da massa por cima do recheio, fazendo camadas. Leve ao forno pré-aquecido a 180 graus por 15 a 20 minutos e 200 graus Celsius até dourar, cerca de mais 10 minutos. Depois é só saborear essa torta que fica uma delícia e ainda por cima bem saudável. Bom apetite para você, continue aí curtindo a melhor programação do seu rádio e fazendo então essa torta maravilhosa de legumes.
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4: Olá, hoje é terça-feira, 12 de maio de 2026. Eu sou o Silva Júnior e está no ar o Info News. A balança comercial brasileira registrou resultado histórico em abril e fechou o mês com superávit de 10,53 bilhões de dólares. O número divulgado pelo Ministério de Desenvolvimento, Indústria, Comércio e Serviços representa alta de 37,5% em relação a abril do ano passado e é o melhor desempenho para o mês desde o início da série histórica, em 1989. Em abril, as exportações somaram 34,1 bilhões de dólares, enquanto as importações chegaram a 23,6 bilhões. O saldo positivo ocorre quando o país vende mais para o exterior do que compra. Nos 4 primeiros meses, o superávit acumulado chegou a 24,78 bilhões de dólares, avanço de 43,5% na comparação anual. Entre os destaques das vendas externas aparecem soja, petróleo, minério de ferro, carne bovina, óleos combustíveis e café. A China segue como principal destino, seguida pela União Europeia e pelos Estados Unidos. Daqui a pouco mais informações aqui no Info News. Fique ligado!
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0: É, a gente sabe que vai acabar, mas quando chega a hora não é legal, né? É hora de ir embora, mas a certeza que eu tenho é que eu fiquei feliz demais com o seu carinho, com a sua audiência, a sua participação. Muito obrigado, valeu demais e até a próxima. Estaremos juntos de novo.
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3: Olá, voltamos com o Info News, deixando você bem informado. Microempreendedores individuais de todo o Brasil precisam ficar atentos. O prazo para o envio da Declaração Anual do Simples Nacional referente ao faturamento de 2025 termina em 31 de maio. O procedimento é obrigatório para todos os chamados MEIs, inclusive para quem não teve faturamento algum no período. A declaração informa a Receita Federal o total arrecadado

0: no ano, além de registrar se houve contratação de funcionário. O envio é essencial para manter o CNPJ regular e evitar penalidades. Quem perder o prazo poderá pagar multa mínima de R$50, além de juros proporcionais ao atraso. Em casos mais graves, a falta de regularização pode resultar no cancelamento do registro empresarial. O limite anual de faturamento permanece em R$81 mil. Quem ultrapassar esse valor poderá ser desenquadrado do regime simplificado e migrar para as categorias tributárias mais complexas. Manter a declaração em dia garante segurança fiscal, evita problemas com a Receita e preserva os benefícios do MEI. Fundamental para milhões de pequenos empreendedores brasileiros. Daqui a pouco mais informações aqui no Info News. Fique ligado.
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4: Entrando no ar a partir de agora aqui na sua rádio preferida, nesta terça-feira, as 15 mais tocadas do dia. Eu sou Ricardo Oliveira, quero você junto comigo.

0: senhoras e senhores!
1: Valeu, BH!
0: Que lindo!
1: Que delícia, que delícia! Que energia maravilhosa!
2: Existe uma teoria que se chama 90-10, onde uma pessoa tem 90% daquilo que você procura em alguém, só que você foca naqueles 10% que falta. Aí você sai pra rua, se aventura, e realmente você encontra aqueles 10%, mas não se deu conta que perdeu os 90%.

0: Os 10% a gente deixa pro garçom, né não?
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0: sua rádio preferida. Muito bom estar com você, muito bom ter a sua sintonia aí, viu? Ó, vamos fazer um intervalinho aqui nas 15 mais pedidas? Daqui a pouquinho a gente tá de volta.
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3: A NFL anunciou que New York Giants e Dallas Cowboys vão se enfrentar na semana 1 da próxima temporada. Esse primeiro jogo será disputado no dia 13 de setembro. E a tabela completa da próxima temporada será divulgada nessa quinta-feira, dia 14.

0: Vamos aqui na sua rádio com as 15 mais tocadas da nossa programação. Aumenta o volume aí.
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2: Salve o bonde do Brasil, Tarcísio Acordeon.

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1: Para encerrar as 15 mais tocadas edição desta terça-feira. Obrigado aí pelo carinho, pela companhia, valeu pela audiência. Tchau, gente!
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5: É isso aí, começou o nosso Parada Retro. Tudo bem por aí? Eu sou o Kleber Salles e durante essa hora a gente vai fazer junto uma viagem pelo mundo da música, relembrando os grandes sucessos, grandes clássicos, grandes intérpretes, né, nacionais e internacionais, e masculinos e femininos, por que não dizer, né? Tem as divas pop aí dos anos 80, né? As boy bands, né? Os cantores de rock dos anos 60 e 70. A gente vai relembrando os vários momentos, os melhores momentos da música. Essa é uma das minhas preferidas em The Doobie Brothers. What a Fool Believes. Essa é linda demais. Para começar muito bem o nosso Parada Retrô dessa terça, 12 de abril de 2026.

Olivia Newton-John, Xanadu, no nosso Parada Retrô, as melhores que fazem você relembrar as mais tocadas. E agora tem ele, Lulu Santos. É, adivinha o quê? Adivinha o quê? Dos primeiros álbuns do Lulu, né?

0: Smoking Robinson, Been With You, aqui no nosso Parada Retrô. Ó, fica ligadinho que já já tem mais músicas. Daqui a pouquinho, depois do intervalo, você confere muito mais no seu Parada Retrô desta terça-feira, hein?
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2: O tenista italiano Jannik Sinner, atual número 1 do ranking da ATP, alcançou um feito histórico nessa segunda, tornando-se apenas o segundo homem a vencer seus primeiros 25 jogos de Masters 1000 na temporada, igualando o recorde de Novak Djokovic. O tenista já conquistou 5 títulos consecutivos de Masters 1000 e segue em busca do sexto.
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0: É o nosso Parada Retrô de volta por aqui, tocando as músicas que fizeram parte das suas boas lembranças dos anos 80, 90, 2000, anos 60, 70, aparecem por aqui também, viu? É, aparecem por aqui, você fica sempre ligadinho com a gente e a gente toca de tudo aqui no Parada Retrô. Dr. Hulk abrindo mais essa super sequência com Share the Night Together. Mais um super classicão para você do finalzinho da década de 70.